0: Se você quiser voltar, Daniel, Michel Teló, teve Dama de Vermelho, Marciano, Jean Giovanni, De Que Planeta Você Veio e Juliano César, Deixa a Estrada Me Levar. Clássicos, clássicos e mais clássicos. E a música sertaneja de presente aqui na sua rádio. Daqui a pouquinho tem mais. Fica por aí que já já tem a segunda hora.
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4: 9 e 12.
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Olá, já estamos de volta aqui com o Só Clássico Sertanejo. Muita música boa para você ouvir, curtir e cantar com a gente. É um verdadeiro desfile de sucesso. Eu quero mandar um abração bem especial para o Marquinhos, que está acompanhando a gente, Sebastião, a Inês, que também está aqui na nossa sintonia, começando mais uma hora com a gente aqui, né, pessoal? Escolheram muito bem a melhor sintonia do sertanejo para curtir essa terça-feira. Leandro e Leonardo, lembra dessa daqui? Essas mulheres. Música linda!

0: 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Cleito e Camargo, teve ainda Renan e Raí, Lágrimas de Amor e ainda Cheiro de Mulher, Gilberto e Gilmar. Tudo começou com Leandro e Leonardo, Essas Mulheres. Só Clássico volta daqui a pouquinho e já já tem Dudu Caidovan.
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2: 929.

Quando o sucesso é bom, sempre vai estar no nosso coração, na nossa mente, nas nossas veias, no nosso DNA. É o Só Clássico Sertanejo de volta por aqui, matando saudade de quem ouviu muito João Mineiro e Marciano. Não é à toa que essa dupla aqui foi por muito tempo, né, tido como os inimitáveis. Não pelo fato de, né, não ter pessoas que fossem capazes de imitá-los no timbre, no jeito de cantar, mas sim na maneira como eles colocavam alma, paixão naquilo que cantavam, né? E realmente, até hoje, uma das duplas mais queridas do Brasil. Uísque com Gelo chegando aqui no Só Clássico Sertanejo.

Microfone no ar, Teodoro Sampaio. Teve do Duque Dalvan, braços abertos. René Ronaldo, fonte de desejos. E João Menino e Marciano por aqui, uísque com gelo. Daqui a pouquinho tem mais. Já já tem Chitãozinho e Xororó. E a gente canta também com Gino e Gino.

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5: 9h45.
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bem, tô na melhor, tô com você aqui no Só Clássico Sertanejo, na nossa programação bombando, fervendo nesta terça-feira gostosa. E eu quero muito que você cante aqui junto com a gente esse clássico. Eu quero oferecer com todo o carinho do mundo lá pra Luzia, que tá ligada com a gente, né? Muito obrigado, Fran, também pela sua audiência, pelo seu carinho, viu? Pela sua companhia. Claudemir, meu querido, abração pra você, pra todo o pessoal aí. A Vera, o Thiago, Gabriela, o Augusto, Heleno e todo esse pessoal maravilhoso. Muito obrigado pela sintonia. Vamos de Chitãozinho e Chororó então, hein? No Rancho Fundo!

0: para dançar, para esquentar, né? Para extravasar em plena terça-feira, Gini G. Nalmir Sater tocando em frente por um gole a mais. Bruno e Marrone ainda teve Chitãozinho Chororó no Rancho Fundo. Ufa, que sequência, hein? Mas pensa que acabou? Não. Daqui a pouquinho ainda tem Milionários é Rico, tem Jane Júnior e Companhia Limitada só para você.
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6: 10 e 1.
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O sucesso de ontem, hoje, de sempre, o sucesso que tá no nosso coração e na mente da gente. É só clássico sertanejo. Estamos de volta para a última sequência de hoje, as Saideiras. E é com Jânio e Júnior que a gente abre o bloco. Eu e a Lua.

Novidades! Henrique Gabriel teve Leonardo, Segredo da Alma, Milionários é Rico, Eu Menti, ainda Jânio e Júnior, Eu e a Lua, fechando por aqui mais um Só Clássico Sertanejo. Muito obrigado pelo carinho, a companhia de todo mundo aí. Muito obrigado pela audiência de vocês. Amanhã a gente volta nesse mesmo horário, resgatando mais um montão de sucesso, mais um montão de música do passado. Beijo pra todo mundo, fiquem com Deus. Tchau, tchau!

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2: 10 e 19.
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2: Yeah, baby, estamos de volta. Esse é o nosso Songs of Love. E daí, tudo bem? Aumenta o volume, vem comigo. Começando mais uma edição do nosso Songs of Love para todo o Brasil. E que prazer de estar aqui com vocês, trazendo os grandes hits, os grandes sucessos e, claro, convidando você para viajar comigo no planeta chamado amor. Eu sou o Júnior Pinheiro e é bom demais estar aqui com vocês. Hoje, terça-feira, dia 22 de setembro. E você? Tudo bem por aí? Vem comigo que tem muita música aqui na programação. Começando muito bem com John Lennon.

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0: Baby, Adam Christopher, aqui no nosso Songs of Love, hein? Bom demais, hein? Os grandes hits, os grandes sucessos pra você, aqui na programação mais gostosa do seu rádio. Bom, a gente vai fazer o seguinte, daqui a pouquinho a gente volta. E eu espero você pra participar também, mandando aquele alusão bem especial, combinado? Um beijo no seu coração e já já eu tô de volta, hein? Aqui
1: estamos
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0: Bom demais, hein? Só música linda aqui na nossa rádio. E como eu fico feliz de trazer os grandes hits, os grandes sucessos para você. Bom, a gente vai fazer o seguinte aqui agora. Ó, daqui a pouquinho a gente tá de volta, tá bom? Não sai daí não, que eu volto já já.
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7: 10h52.
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0: Estamos de volta e agora em Elton John.

0: Encerrando muito bem o som de Seal nesta primeira hora aqui do Songs of Love. Você curtiu? Valeu, hein? Continue com a gente, mandando aquele alusão bem especial. A gente continua por aqui. Não sai daí não, que eu volto já já aqui no nosso Songs of Love para todo o Brasil, hein?
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9: 11:08.
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0: Estamos de volta.
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0: Pat LaBelle, esta música é lindíssima, aumenta aí. Curta aí, ó, bem alto, vem.

0: Demais, hein? Kenny G, Songbird, aqui no nosso Songs of Love para todo o Brasil. Que demais estar aqui com vocês, hein? Obrigado mesmo pelo seu carinho. Muito obrigado pela sua audiência. Continuem com a gente, mandando aquele alusão bem especial. Bom, a gente vai fazer o seguinte, ó. Vamos dar uma paradinha. Daqui a pouquinho eu estou de volta e eu espero você por aqui.
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1: 11 horas e 30 minutos.

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1: 4 horas.

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6: 4:15.

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3: 4:29.

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5: 4:44.

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4: 4:57.

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4: 5 e 11.

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5: 5:39.

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2: Queridos ouvintes, vamos rezar juntos a oração do Ângelus. O anjo do Senhor anunciou a Maria, e ela concebeu do Espírito Santo. Ave Maria, cheia de graça, o Senhor é convosco. Bendita sois vós entre as mulheres, e bendito é o fruto do vosso ventre, Jesus. Santa Maria, Mãe de Deus, rogai por nós, pecadores, agora e na hora de nossa morte. Amém. Eis aqui a serva do Senhor. Faça-se em mim segundo a vossa palavra. Ave Maria, cheia de graça, o Senhor é convosco. Bendita sois vós entre as mulheres, e bendito é o fruto do vosso ventre, Jesus. Santa Maria, Mãe de Deus, rogai por nós, pecadores, agora e na hora de nossa morte. Amém. E o Verbo se fez carne e habitou entre nós. Ave Maria, cheia de graça, o Senhor é convosco. Bendita sois vós entre as mulheres, e bendito é o fruto do vosso ventre, Jesus. Santa Maria, Mãe de Deus, rogai por nós, pecadores, agora e na hora de nossa morte. Amém. Rogai por nós, Santa Mãe de Deus, para que sejamos dignos das promessas de Cristo. Oremos. Infundi, Senhor, em nossas almas a vossa graça, para que nós que conhecemos, pela anunciação do anjo, a encarnação de Jesus Cristo, vosso Filho, cheguemos por sua paixão e cruz à glória da ressurreição. Pelo mesmo Cristo e Senhor nosso. Amém. Que o Senhor esteja contigo e a bênção de Deus Todo-Poderoso, Pai, Filho e Espírito Santo. Amém.
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7: 5:55.

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2: 6:11.

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4: 6:25.

0: Hoje eu vou botar pra quebrar aqui nessa baiuca. Ei, botequeiro!
1: Senhor?
0: Esse bolinho de carne aí tá bom?
1: Tá bom, não fala mal de ninguém.
0: Toma, seu atrevido. Ei, você aí, essa coxinha é de galinha?
2: Não, senhor, é de galo.
0: Aê, palhaço! O senhor aí é o dono do restaurante? É,
1: perfeitamente, meu amigo. Em que posso servi-lo?
0: Esse pastel é de hoje?
1: Não, é de carne.
0: Legal, acabei com todo mundo aqui. Agora vou me mandar porque os homens de boné vêm aí.

0: moço, eu quero comprar um disco.
1: O senhor quer música francesa ou americana?
0: Larga de ser besta, eu quero música caipira, entendeu?
1: O senhor me desculpe, mas aqui nós não vendemos esse tipo de música.
0: E como é que é essa tal de música americana, hein?
1: Pois não, eu vou tocar um pedacinho para o senhor ouvir, tá bom?
0: Tira isso logo. O que esse cara cantou aí, hein?
1: Te amarei para sempre, te amarei para sempre, te amarei...
0: Ah, cria vergonha e bota uma música caipira aí, vamos.
1: Eu não gosto de música caipira.
0: Não gosta por quê? Você não é brasileiro? Não come arroz, feijão, não bebe café, não toma pinga?
1: Eu não tomo pinga.
0: Não toma porque você é

0: Se entregue, moço. Você está preso?
1: Preso coisa nenhuma, senhor.
0: Não adianta, moço. Você está preso. Se entregue. É melhor pra você.
1: Melhor nada, senhor. Vou curtir por aí, tá legal? Oh, inferno. Trombei num poste.
0: Você está preso. Vamos.
1: Oh, diabo. Tudo ia tão bem. Agora me danei.
0: Vai curtir o seu choro na cadeia, seu patife.
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3: 6:41.

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3: O menino chega pra mãe e diz: mãe, mãe, televisão nova. Foi o papai que comprou, foi? Deixa de ser besta, menino. Foi esperar pelo teu pai, nem tu tinha nascido. Cuidado, meus amigos barbeiros que tiram barba, né? Porque cabeleireiros que tiram barba é barbeiro. O cara passa: barbeiro, tem quantos? Tem quatro. Ah, então dá tempo. No dia ele passa: barbeiro, tem quantos? Tem cinco aqui na fila. Ô, então dá tempo. Barbeiro, tem quantos? Outro dia, quatro. Então dá tempo. Barbeiro, todo dia esse cara passa, amanhã eu vou seguir esse filho de uma égua. No dia: barbeiro, tem quantos esperando aí? Esse pai tem cinco. Isso dá tempo. Ele saiu, o barbeiro saiu atrás dele. Ele ia pra casa, o barbeiro fica com a mulher do barbeiro, olha.
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9: 6h55.
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11: Muito bem, vamos lá para nossa receitinha de hoje. Angu de fubá. Ingredientes: 2 xícaras de chá de fubá, 8 xícaras de chá de água, bacon frito e salsinha para decorar. Eu vou repetir para você, olha que fácil. 2 xícaras de chá de fubá, 8 xícaras de chá de água, bacon frito e salsinha para decorar. Modo de preparo: em uma panela, coloque 4 xícaras de chá de água e o fubá. Dissolva enquanto estiver no fogo, mexendo sem parar com um batedor do tipo fouet, daqueles usados para bater claras em neves, né? Ou uma colher de pau, como preferir. Acrescente aos poucos o restante da água. O angu deve cozinhar por mais ou menos uma hora, até que solte do fundo da panela. Depois, decore com os cubinhos de bacon bem fritinhos e os ramos de salsinha. Angu de fubá, nossa receita de hoje. Até a próxima e bom apetite!
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5: 7:31.

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0: 8 e 3.

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3: 8 e 8.
4: 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Olá, Padre.
5: Olá, filho e filha espiritual. Você tem alguns minutos para Deus hoje?
6: Fazia tanto tempo que eu não mais te procurava.
5: Quarta-feira, dia 23 de setembro do ano de 2026. Dia em que celebramos a memória de São Padre Pio de Pietrelcina, um grande santo do qual encontra muitos devotos no mundo inteiro. Vamos rezar, pedindo as bênçãos de Deus, intercessão dos arcanjos, Nossa Senhora e hoje especialmente de São Padre Pio. Aonde quer que você esteja hoje, você tem alguns minutos para Deus hoje, pelo sinal da Santa Cruz. Livra-nos, Deus nosso Senhor, dos nossos inimigos. Em nome do Pai, do Filho e do Espírito Santo. Amém. Vamos meditar o Evangelho de hoje, Lucas capítulo 9, versículos de 1 a 6. Naquele tempo, Jesus convocou os 12, deu-lhes poder e autoridade sobre todos os demônios e para curar doenças, e enviou-os a proclamar o reino de Deus e a curar os enfermos. E disse-lhes: não leveis nada para o caminho, nem cajado, nem sacola, nem pão, nem dinheiro, nem mesmo duas túnicas. Em qualquer casa onde entrardes, ficai aí, e daí é que partireis de novo. Todos aqueles que não vos acolherem, ao sairdes daquela cidade, sacodi a poeira dos vossos pés, como protesto contra eles. Os discípulos partiram e percorriam os povoados, anunciando a boa nova e fazendo curas em todos os lugares. Palavra da salvação. Glória a vós, Senhor. Vosso sacerdote, Senhor. Vós, Senhor. Vosso

pelo sofrimento oferecido a Deus e por uma confiança extraordinária na misericórdia divina. No Evangelho de hoje, Jesus chama os 12, dá-lhes autoridade e os envia para anunciar o reino de Deus e curar os doentes. Há aqui uma mensagem muito importante. Jesus não nos chama para ficarmos parados. Ele nos chama e nos envia. E observe, Jesus não promete uma missão fácil. Ele chama os discípulos para caminharem com simplicidade e confiança, sem depender de muitas seguranças. Isso também vale para nós hoje. Muitas vezes, queremos ter tudo sob controle. Antes de começar qualquer coisa, nós já queremos prever, queremos garantias, queremos saber como tudo vai terminar. Mas a fé nos ensina outra coisa. Primeiro confiamos em Deus, depois damos o passo. São Padre Pio viveu exatamente assim. Enfrentou incompreensões, enfermidades, provações e sofrimentos, mas não abandonou sua missão. Sua força não vinha de uma vida sem problemas, mas de uma vida entregue e confiante em Deus. Alguém que está nos ouvindo agora, rezando pelo rádio, pelas redes sociais, talvez esteja enfrentando uma luta e pensando em desistir. O Evangelho nos diz: não pare no meio do caminho. Se Deus confiou uma missão a você, Ele também lhe dará a graça necessária para cumpri-la bem. Não espere que tudo seja perfeito para seguir em frente. Reze, confie, faça a sua parte e deixe o restante nas mãos de Deus. Padre Pio nos ensina que santidade não é a ausência de sofrimento, mas é aprender a permanecer com Cristo mesmo durante o sofrimento, as noites escuras da vida, os momentos de peleja e de dificuldade. Três palavras resumem o Evangelho de hoje e estão em plena consonância com a vida de Padre Pio: oração, confiança, perseverança. Vamos repetir juntos essas três palavras? Oração, confiança e perseverança. Metade da semana, meu filho, é hora de rever os seus planos, reavaliar as suas rotas, seguir o seu caminho, sem medo, mas confiando em Deus, confiando na palavra dEle, confiando na presença dEle. Que São Padre Pio interceda por nós e nos ajude a não desistir diante das dificuldades. Há nãos que daqui a pouco se tornarão sim. Há portas que estão fechadas, mas daqui a pouco se abrirão outras. É só não desistir. Que São Padre Pio interceda por nós e nos ajude a não desistir diante das dificuldades, mas a confiar em Deus e a transformar cada dia em uma nova oportunidade. Nova oportunidade de conversão, nova oportunidade de mudança de vida, nova oportunidade de transformação para você, para sua família, seu trabalho, seus negócios. Seguir Jesus Cristo é estar em movimento. É interessante como nós percebemos isso no Evangelho. Jesus não ficava parado. Ele sempre estava andando, de um lado por outro, sempre aqui, sempre acolá. Igualmente os discípulos. Jesus não deixava os discípulos parados, mas sempre mandava eles: vamos atravessar o mar, vamos para o outro lado, vem para cá, vem para essa cidade, vem para este povoado. Eles estavam em movimento. Se você quer alcançar alguma coisa na vida, meu filho, junto com Jesus, e aprenda com Jesus, é preciso se mexer, é preciso de movimento, é preciso arriscar. Arriscar, errar, quebrar a cabeça, começar de novo, recomeçar. Deu errado, eu tento de novo. Não funcionou, eu tento de outro jeito. Ixa, me fecharam uma porta, eu bato em outra. E assim nós vamos, confiantes na proteção de São Miguel, de São Rafael, de São Gabriel, de São Padre Pio. Caminhemos confiantes, sempre segurando nas mãos de Jesus. Quem como Deus, ninguém como Deus. Por intercessão da Virgem Maria, Mãe de Deus, de São Padre Pio de Pietrelcina, dos arcanjos Miguel, Rafael e Gabriel, vos proteja e vos abençoe o Deus Todo-Poderoso, Pai, Filho e Espírito Santo. Amém. Acompanhe o Padre Douglas

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0: na rede, é hora de falar de futebol. Foi com dose extra de emoção, mas o Flamengo confirmou a vaga na semifinal da Copa Libertadores ao empatar por 1-1 com o Independente Del Valle nesta quinta-feira no Maracanã. Reasco abriu o placar para os equatorianos no primeiro tempo. Na segunda etapa, a situação rubro-negra piorou quando Jorginho foi expulso. O rival chegou a ter um gol anulado, mas aos 38 minutos, a Arrascaeta aliviou a tensão ao empatar após falha bizarra do goleiro Quintana. Como havia vencido o jogo de ida por 2-0, o Flamengo avançou para as oitavas de final de Libertadores da América. O adversário vai ser o Estudiantes. Daqui a pouco tem mais destaques do esporte. 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
5: 8:21.
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7: Muito bem, um bom dia pra você, quarto, bora lá começar nas Manhã Transativa. Hoje é 23 de setembro de 2026. E o nosso telefone e o WhatsApp já estão liberados. E você já sabe quem é meu convidado, minha convidada. Então bora lá, ó. Anota aí, adiciona seus favoritos, 3551-1089. Lembrando que você pode mandar a sua mensagem de texto, seu áudio até 30 segundos. Você pode também ligar pedindo sua música e mandar aquele abraço. Bora lá começar bem animado, chegando pra cá o forró chicote luxo, tô chonado sem quantia, simbora!

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7: Muito bem, já são 8 horas e 39 minutos, um bom dia pra você. Olha, deixa eu falar aqui com a Nilza lá de Abaeté. Bom dia, bom dia.
8: Bom dia, Carlinhos, tudo bem?
7: Tudo jóia.
8: Nilza de Abaeté. Carlinhos, manda pra nós a música do Zé Vaqueiro, cagote. Mereço pra vocês aí da rádio, pessoal de Dores aqui do Baeté. Aquele abraço.
7: Beleza, aquele abraço aí pra você também, viu? Olha, deixa eu falar aqui também com a nossa amiga Sirlene Alves. Opa, bom dia, bom dia.
9: Bom dia, Carlinhos, tudo bem?
7: Tudo jóia.
9: Aqui é Sirlene Alves, gostaria de ouvir hoje Cauã Cigano, Solidão. Ofereço para você e família, Marcão e família, Fátima e família, para minha mãe Alzira e Simona, Avenida Minas Gerais, e para todos os ouvintes que gostarem da música. Aquele abraço, Carlinhos, e meu muito obrigado.
7: Beleza, aquele abraço aí para vocês também, viu? Olha, deixa eu mandar um abraço aqui pra Dircilene, participando comigo, pede que eu Bartô Galeno no toca-fitas do meu carro. Oferece que é pra mãe dela, que tá ligadinha na sequência. Também pro Breno, pra Ana e pra Jordânia. Opa! Olha, pessoal, telefone e WhatsApp liberados, 3551-1089. Bora lá então com o Zé Vaqueiro, Cangote, daqui a pouquinho já estou de volta.

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0: Muito bem, já são 8 horas e 59 minutos, um bom dia pra você. Olha, deixa eu falar aqui com a Hilda de Quartel Geral. Opa, bom dia, bom dia.
1: Bom dia, Carlinhos, tudo bem?
0: Tudo jóia.
1: Acabei de ouvir com o Chitãozinho Chororó a música Cabocla, Tereza. É pro Sávio, pra Jordana, pra toda a minha família, pra vocês da rádio, obrigado, aquele abraço.
0: Beleza, aquele abraço aí pra você também, viu? Olha, deixa eu mandar um abraço aqui também pra Pedrolina. Alô, Pedrolina, grande abraço aí pra você. Ela que abraço aqui o Devaldo, a Rosilene, Denilson, a Jordânia, o Denis. Também mandou um abraço aqui pra mim, pra Dona Divana e pro Douglas. E pede ao trio Parada Dura, a Porta Encostada. Olha, deixa eu mandar um abraço aqui também pro Giovanni e pra Terezinha no Minibar. Bom dia, bom dia. Bora de música, chegando pra Castãozinho Chororó. E participação de Fagner, Caboclo Tereza. Lembrando que o telefone e o WhatsApp já estão liberados, 3551-1089. Simbora!
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5: Muito bem, já são 9 horas e 19 minutos. Um bom dia pra você. Olha, deixa eu falar aqui com a dona Fátima participando comigo. Opa, bom dia, bom dia.
6: Oi, Carlinhos. Bom dia, com amor e alegria. Carlinhos, que aqui quem fala é a Fátima. E eu gostaria muito de ouvir a música Eu Agora Estou Falando com as Paredes, um Chitãozinho e Chororó. Essa música eu quero oferecer pra Regina, lá em Brasília, e pra Juscele, para Juscele, para Dirlene, para Sirlene, para Dona Alzira, para Simone e para Isadora, para as meninas do Elcio e para as meninas que trabalham no salão da Cristina, e para Chica e o Ladislau, para Zélia, mãe do Mauro, e para Kênia e o Ivan, para você e para todos que estiveram ouvindo, para os motoristas da saúde e para o Marcão. Que você tenha um dia cheio de saúde e de paz, e aquele abraço.
5: Beleza, beleza, dona Fátima, pra senhora também, viu? Olha, deixa eu mandar um abraço aqui pra Aparecida Rodrigues, participando comigo, pede aqui a Tina Turner, I Don't Wanna Lose You. Oferece aqui pras meninas que estão lá na costura, né, a Solange, Yasmin, a Camila e a Nilva, opa! Olha, deixa eu mandar um abraço aqui também pro nosso amigo Oswaldo Sanfoneiro, lá de Quartel Geral. Pede que a Melinha foi Deus que fez você pra matar a saudade, opa! Olha, deixa eu mandar um abraço aí, ó, também pro nosso amigo Robson lá de Abaeté, pedindo aqui Ao Lado de Deus com Rick Renner, oferecendo aí pra a esposa Aparecida, também a filha Camila e o netinho Murilo, opa! Aquele abraço aí pra vocês, viu? Quer participar também? Bora lá, o telefone e o WhatsApp liberados, 3551-1089. Bora então com o Chitãozinho e Chororó, Falando as Paredes.

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11: Muito bem, já são 9 horas e 42 minutos. Um bom dia pra você. Olha, deixa eu falar aqui com a minha amiga Lázara Maria. Alô, Lázara, fala comigo. Bom dia, bom dia, bom dia.
12: Bom dia, meu amigo Carlinhos. Tudo bem com você?
11: Tudo jóia.
12: Espero que sim. Eu estou bem, graças a Deus.
11: Então tá bom.
12: Carlinhos, por favor, manda pra nós aqui no pavilhão, sem direção, o Rick e Renan.
11: Beleza.
12: Muito obrigada, meu amigo. Bom dia, um abraço.
11: Beleza, grande abraço aí pra vocês. Mando sim, viu? Olha, deixa eu falar aqui também com a minha amiga Carla. Opa, bom dia, bom dia.
13: Bom dia, bom dia, bom dia, meu amigo Carlinhos. Como vai você? Tudo bem?
11: Tudo jóia.
13: Gostaria de ouvir a música onde Paulo e Paulino, No Calor dos Teus Céus. Um abraço pra você, pro Fofuxa, Lucimaro, Timaré, Asmin, Isabel Farma, Francisca Camerati, pra minha amiga Leninho, esposa de José Mauro, pra Lorena, pro Jefinho, pra minha amiga Paula Oliveira e você. Com Deus, meu amigo, muito obrigado e aquele abraço.
11: Beleza, aquele abraço aí pra vocês também, viu? Alô, Adilson, grande abraço aí pra você. Que abraço aqui, minha madrinha Cibele, o Diego, a Laís, o Marlon Júnior, a Isabela. Também o Walter, a Ana, o Fábio, o Capitão Marco Túlio, também o Edgar da Copasa. Os netinhos dele, que é a Alice, o Pedro e a Laurinha. Também mandou um abraço aqui pro Romário e pra Rafaela. Opa! Alô, Pé de Vento, grande abraço aí pra você. Bora de música, daqui a pouquinho já estou de volta. Chegando é o Rick Renner, então sem direção.

0: Muito bem, você curtiu Rick Renner, Sem Direção, de Paulo e Paulino, No Céu dos Braços Teus, Roxette, Spending My Time, Lauana Prado, Se Amor Não Sei. Muito bem, já são 9 horas e 59 minutos, eu vou ficando por aqui, muito obrigado ao seu carinho, à sua sintonia. Fiquem todos com Deus, pois eu vou com ele até amanhã pra gente quintar, se Deus quiser, até a partir das 8 horas da manhã. Agora você fica com o Padre Reginaldo Manzotti e logo após o nosso querido Padre Reinaldo Braga. Simbora! Cassiano.
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0: 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Louvado seja nosso Senhor Jesus Cristo. Para sempre seja louvado, querido povo de Deus, filhos e filhas. Hoje, dia de São Pio de Pietreutina. Hoje, dia do nosso grande intercessor, da obra Evangelizar é Preciso. Quero saudar a todos, dia de São Pio de Pietreutina. E nós estamos no nono dia da novena de São Pio de Pietreutina. Saúdo a todos a partir da Rádio Evangelizar, de onde tudo começa. As rádios irmãs, cujos nomes cito neste momento.
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0: Saúdo a você pela TV Evangelizar, sinal digital em todo o país, em várias cidades, canal aberto, pelo youtube.com/padremanzotteoficial, pelo aplicativo da Associação Evangelizar é Preciso e todas as plataformas digitais. Repito, queridos irmãos e irmãs, hoje, quarta-feira, Mariana, mas é, sem dúvida, um dia muito especial. São Pio de Pietreutina, a imagem que você vê é uma imagem facsímile do corpo incorrupto de São Pio de Pietreutina, que se encontra na Capela do Santíssimo, do Santuário de Nossa Senhora de Guadalupe e Jesus das Santas Chagas, e que você pode visitar. Mande as suas intenções, mande hoje suas intenções, 0800-410-6060, 41-3221-6060. Em nome do Pai, do Filho e do Espírito Santo, amém. Naquele tempo, Jesus convocou os 12, deu-lhes poder e autoridade sobre todos os demônios e para curar doenças. Enviou-os a proclamar o reino de Deus e a curar os enfermos. E disse-lhes: não leveis nada para o caminho, nem cajado, nem sacola, nem pão, nem dinheiro, nem mesmo duas túnicas. Em qualquer casa onde entrardes, ficai aí. E daí é que partireis de novo. Todos aqueles que não vos acolherem, ao sairdes daquela cidade, sacudi a poeira dos vossos pés como protesto contra eles. Os discípulos partiram e percorreram os povoados, anunciando a boa nova e fazendo curas em todos os lugares. Senhor Deus, hoje, dentro da festa das Santas Chagas de nosso Senhor Jesus Cristo, chagas dolorosas, chagas gloriosas, nós celebramos alguém que carregou as suas chagas, São Pio de Pietreutina. E é naturalmente um decorrer, uma consequência do Evangelho de hoje. Porque o Senhor, ó Senhor Jesus, convocaste os 12 e ao longo dos tempos também nos convoca. Enviou-os e nos envia com o poder e autoridade sobre todos os demônios e curar as doenças. Isto se repete nos dias de hoje, Senhor. Esta missão é contínua e permanente, anunciar o reino de Deus, e como sinal da presença do reino de Deus, sinal da presença de Deus, curar os doentes e expulsar os demônios. Senhor, hoje mais do que nunca, é preciso que o reino de Deus se manifeste. É preciso que o reino de Deus esteja pelas nossas ações e pela tua graça mais e mais presente no mundo. Nós somos enviados, nós somos chamados, e por isso queremos fazer esta prece, Senhor, profunda, intensa. Esta oração que São Pio rezava após cada Eucaristia. Fica, Senhor, comigo. Fica, meu grande amigo. Não peço que não mereço, Senhor, a tua presença. Ó Deus, quero ter. Fica, Senhor, comigo na minha caminhada. Fica, Senhor, nas minhas labutas. Fica, Senhor, comigo nas minhas batalhas. Fica comigo, Senhor, no meu desejo de ser seu discípulo autêntico. Fica, Senhor, comigo nas horas que estou para receber a Eucaristia. Fica, Senhor, comigo, que eu jamais me esquive das confissões, que eu busque o sacramento da confissão. Fica, Senhor, comigo nesse momento de dor, e se você está doente, é um dia mais que especial de pedir ao Senhor Jesus das Santas Chagas, por intercessão de São Pio, curai minhas doenças. Jesus das Santas Chagas, por intercessão de São Pio, curai minha enfermidade no corpo, na alma. Jesus das Santas Chagas, por intercessão de São Pio, livrai-me desta dor. E muitas pessoas com dor crônica, muitas pessoas que estão hoje se sentindo enfraquecidas. Senhor Jesus das Santas Chagas, por intercessão de São Pio, livrai esta pessoa do alcoolismo, das drogas, do tabagismo. Trabalhe na vontade, cause nojo deste vício, aquilo que é humanamente impossível. Para ti, Senhor, tudo é possível. Jesus das Santas Chagas, nesta festa, por intercessão de São Pio, atende-me neste pedido. Concentre-se, filho, concentre-se, filha. Peça com fé, peça a Jesus das Santas Chagas, por intercessão de São Pio. Hoje é o dia dele. É um dia de festa, mas é um dia de grande intercessão. Nós voltamos já, volte comigo.

0: mudanças na Fórmula 1. A FIA anunciou que foi aprovada a redução da distância padrão das corridas de 305 para 290 km a partir da próxima temporada. Ou seja, os GPs terão até 3 voltas a menos. E a FIA também eliminou o limite máximo de 3 horas entre o início e o fim de um GP. O limite de 2 horas será mantido.
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5: Queridos filhos e filhas, nós estamos em plena festa das Santas Chagas de nosso Senhor Jesus Cristo. Ontem à noite tivemos um encontro presencial e online com todos os líderes mensageiros das Capelinhas de Jesus das Santas Chagas. Foi uma grande maravilha e você pode depois rever no YouTube Padre Manzotti. Hoje nós temos nova programação. Querido povo de Deus, hoje, quarta-feira, dia de São Pio de Pietrelcina, daqui a pouco, às 11h30, missa solene em honra de São Pio de Pietrelcina. Pode participar conosco no estúdio da televisão, da gravação do programa, participação com público, às 19 horas, show com Padre Ezequiel Dalpozo, missa e depois show. Também uma programação à tarde intensa. Amanhã, querido povo de Deus, se programe, venham caravanas, você de Curitiba, região metropolitana, amanhã, 11h30, início do tríduo. Missa alternativa às 4 da tarde e às 5h30, onde presido, 4 da tarde, 5h30. Depois, às 19 horas, nós teremos adoração ao Santíssimo Sacramento Especial com a procissão em torno do Santuário de Nossa Senhora de Guadalupe com Jesus sacramentado. Sexta-feira, segundo dia do tríduo, às 10h30, às 19h, conduz um show dentro do santuário, na sexta-feira, em honra a Jesus das Santas Chagas. Sábado, missa, terceiro dia do tríduo, às 11h30, nas Jesus das Santas Chagas. E missa às 18 horas no sábado, logo depois da missa, saímos em procissão. Procissão e meditação da paixão de Nosso Senhor, as chagas dolorosas. Venham com velas e vamos juntos meditar a paixão de Jesus mediante a via sacra encenada. Tragam velas. E domingo, nós nos encontramos, missa pela televisão às 8, depois 9, 11, 18, às 18 horas, coroação da imagem de Jesus das Santas Chagas. Toda esta programação completa você encontra no evangelizarepreciso.com.br, padrereginaldomanzotti.com.br. Venha participar da festa das Santas Chagas. Edna, que a paz de Jesus esteja com você.
6: parou.

0: a bênção.
1: Deus abençoe, Edna. De onde você fala?
0: De Nova Canaã do Norte.
1: Minha saudação a Nova Canaã do Norte. Fica qual estado?
0: Mato Grosso.
1: Mato Grosso do Sul, né?
0: Isso. Não, Norte.
1: Ah, Mato Grosso, tá bom, desculpa. Mato Grosso, Nova Canaã, Mato Grosso, como é que você me acompanha?
0: Eu acompanho aqui pelo aplicativo, pelo YouTube, pela Parabólica, televisão da Parabólica.
1: Tá certo.
0: E também aqui nós temos a rádio.
1: Tá certo.
0: Transmite.
1: Diga lá, minha querida.
0: Ai, padre, eu tô assim, em lágrimas, de tanta alegria de poder falar com o senhor hoje.
1: É seu dia, é seu dia hoje.
0: Nossa, padre, o senhor é uma bênção na nossa vida, bênção. Hoje, o meu esposo está em Sinop, que ele foi passar os exames, que ele já teve câncer e foi curado, graças a Deus.
1: Amém.
0: Mas ele tem um acompanhamento, né? Ele está em Sinop hoje.
1: Tá bom.
0: Tá. E eu gostaria de deixar o nome dele, né?
1: Por
0: que
1: favor.
0: É Landry.
1: Como?
0: Landry.
1: Landry.
0: Isso. E também eu gostaria de deixar o nome de uma menina muito especial para mim, que foi a avó dela que me evangelizou há mais de 15 anos.
1: Como é o nome?
0: Ela é Maria Cecília.
1: Certo.
0: Ela teve também câncer na cabeça. Ela operou, padre, e tirou só 70% do tumor, devido ao lugar que está o tumor. Não pôde retirar tudo, mas a gente tem muita fé que o sangue de Jesus vai curar totalmente ela. Ela faz o tratamento, tem um acompanhamento.
1: Tá certo, filho. E não é por acaso que milhares de pessoas tentando ligar e você ligou hoje e conseguiu, em plena festa das Santas Chagas e no dia de São Pio de Pietrelcina. É providência.
0: Sim,
1: divina, né?
0: Sim. Então, aí eu gostaria de deixar o nome da mãe dessa criança, que é a Camila. É uma menina muito guerreira.
1: Tá bom.
0: Dos avós, né? Que foi a avó dela que me evangelizou, que é o Luiz e a Neuza.
1: Luiz e Neuza, um abraço,
0: isso.
1: Dona Neuza. Deus seja
0: ela
1: louvado.
0: Ela é uma maravilha, é uma bênção.
1: Tá vendo os frutos aí, Dona Neuza?
0: E também, padre, eu gostaria de deixar o nome de... Eu tenho 3 netos, e 2 é confirmado o autismo.
1: Tá.
0: Mas a outra, que não é confirmada, ela está tendo um atraso de fala. E eu queria deixar o nome dos 2 que já está confirmado, que é a Mari, que é a Ana Alice.
1: Pois não.
0: E Davi Henrique. O Davi Henrique é autista não verbal, ele não fala.
1: Tá.
0: E a minha caçulinha, minha netinha caçulinha, é a Maria Alice.
1: Tá certo.
0: Padre, eu gostaria também de... Posso deixar mais alguns nomes rapidinho?
1: Por favor.
0: Ó, eu tenho 3 irmãs viúvas, que é a Ana, a Catarina e a Delma. E eu tenho mais uma irmã do coração, que é minha irmã do coração. Ela é minha cunhada, mas eu considero como se fosse minha irmã do coração, a Sandra, que ela também é viúva, uma guerreira, uma bênção.
1: Anotei, que Deus abençoe Edna, todos os nomes estão aqui, serão levados no altar do Senhor. Nova Canaã do Norte, Mato Grosso, pela Parabólica Digital, Rádio Nova FM, Bispo Dom Canísio Claus, da Diocese de Sinop. E eu convido você a entrar no chat e a equipe de plantão vai trazendo para mim, para você, o que é celebrar São Pio de Pietrelcina. Para você, partilhe comigo ali no chat. O que é celebrar para você São Pio de Pietrelcina na festa das Santas Chagas de Jesus? Tem algo a partilhar? Partilhe conosco no chat do YouTube Padre Manzotti Oficial. youtube.com/Padre Manzotti Oficial. A equipe me manda daqui a pouquinho. Querido povo de Deus, escute esse testemunho.
2: Aqui quem fala é Jeana Henrique, eu moro no município de Teixeira, na Paraíba, e ouço o Senhor pela rádio Espinharas de Patos e também pelo aplicativo. E gostaria de dar o meu testemunho neste dia de São Pio de Pietrelcina.
1: Olha, é para hoje.
2: Há 6 anos atrás, meu pai foi diagnosticado com câncer, com linfoma.
1: Olha,
2: e graças
1: aí,
2: às bênçãos de São Pio, ele foi curado, recebeu a cura em 2025. já este ano também, minha mãe sofrendo com muitas dores no joelho, e a gente pediu também a São Pio que ele intercedesse a Jesus das Santas Chagas pelo alívio das suas dores. Em um momento que ela estava sentindo muitas dores,
1: certo,
2: ela disse que sentiu São Pio chegando sobre,
1: olha,
2: ela e tocando em sua perna. E naquele momento, era por volta de 1 hora da manhã, ela conseguiu dormir até às 6 horas. As dores aliviaram bastante. E nós devemos esses alívios das dores dela às bênçãos e à intercessão de São Pio de Petrosina. Que Deus abençoe o senhor e toda a sua equipe.
1: Louvado seja Deus, está vendo, gente? Era para ser hoje esse testemunho. Não combinei com o sacristão, não, mas era para soltar hoje. Deus seja louvado, Giane de Teixeira, Paraíba. Acompanha pelo aplicativo, tem também a rádio Espinharas FM de Patos, Paraíba. Bispo Dom Heraldo, Bispo da Silva, da Diocese de Patos. E você, já fez hoje a quaresma de São Miguel? Pois bem, eu já fiz às 9h30. Se você não fez, terminado o programa, você faça e reze comigo. Lembrando, às 11h30 nós temos um encontro com a Santa Missa. Partilhe conosco. Para você, São Pio, o que significa São Pio na sua vida? Vai lá no chat, YouTube, Padre Manzotti. Eu volto já, volte comigo com a leitura orante.
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Hoje, dia de São Pio de Pietrelcina, poderei pregar mais e a missa de hoje, a minha homilia, será sobre a vida de São Pio de Pietrelcina. Mas alguns pontos importantes para agora. Foi ordenado com 23 anos e no início da sua vida sacerdotal passou por vários problemas de saúde. Eu diria a vida toda foi marcada por problemas de saúde. Viveu entre duas guerras. Teve que se alistar, só não serviu devido ao seu estado de saúde. Ele despertava na madrugada para rezar, não dormia direito, porque à noite o diabo o atormentava. Certa vez um repórter perguntou como ele gostaria de ser conhecido depois da morte. São Pio disse: se é para ser conhecido como algo, um homem que rezou muito. Não era minha pretensão. Sacerdote abrasado pelo amor de Deus, viveu a plenitude da sua vocação, a reconciliação sacramental dos penitentes. São Pio visitava diariamente por longas horas o Santíssimo Sacramento. São Pio, um homem de profunda adoração ao Santíssimo Sacramento, preparava-se durante 2 horas para a Santa Missa, que era o ponto mais alto de sua vida. Um grande confessor, chegava a atender 14 horas sem parar. Mas foi no dia 20 de setembro de 1918 que Padre Pio recebe as estigmas, rezando em frente ao crucifixo na igreja, no convento. As duas mãos, os dois pés e os seus lados passaram a ser perfurados. Os estigmas de Cristo foram feridas abertas e vivas que sangravam. Padre Pio ficou com este estigma por 50 anos. Elas doíam muito. A chaga do lado doía mais na quinta-feira. Os estigmas começaram a chamar a atenção do mundo. Teve que mostrar à igreja. E aí começou um grande tormento de São Padre Pio. Passou por diversos experimentos, entrevistas. Padre Pio foi incompreendido, foi julgado, acusado como charlatão, foi tido como mentiroso. Padre Pio se sentiu humilhado ao mostrar para os outros seus estigmas, mas Deus quis que todos vissem suas chagas e ela aceitou este fato com amor. São Pio de Pietrelcina, dai-nos este amor incondicional à Eucaristia. São Pio de Pietrelcina, dai-nos este grande amor às Santas Chagas de Jesus. Você que é devoto das Santas Chagas, você que reza comigo o terço das Santas Chagas, você que é líder mensageiro das Santas Chagas, encontre em São Pio hoje, um grande missionário também das Santas Chagas, um grande apóstolo das Santas Chagas de Jesus. Hoje, temos um grande intercessor no céu da obra evangelizar, é preciso. São Pio de Pietrelcina, rogai por nós. Bíblia aberta, cartilha de oração. E hoje, nós vamos para 1 Reis, capítulo 17, versículo 17 e seguintes. Preciso fazer uma lembrança. Você acompanhou ontem a leitura orante quando Elias foi à casa de uma mulher da viúva de Sarepta e lhe pediu pão, pediu água e depois pediu pão. E a mulher disse: Senhor, mas eu só estou juntando alguns gravetos para fazer o último pão. Eu e meu filho vamos comer e depois vamos morrer. Elias disse: traze-me o pão, não lhe faltará. E de fato, a ânfora não secou mais com óleo e nem a tigela mais com farinha. Agora a sequência, a continuidade deste texto. Repito. Capítulo 17 de 1 Reis.
capítulo 17, versículo 17. Algum tempo depois, o filho da viúva ficou doente. Ele foi ficando cada vez pior e acabou morrendo. Então, ela, a viúva, a mulher, disse a Elias: "Homem de Deus, o que o Senhor tem contra mim? Será que o Senhor veio aqui para fazer com que Deus lembrasse dos meus pecados e assim provocar a morte do meu filho?" Elias disse: "Dê-me seu filho." Então pegou o menino nos braços da mãe e o levou para o andar de cima, para o quarto onde estava morando, e o colocou na sua cama. Então Elias orou em alta voz: "Ó Senhor meu Deus, por que fizeste esta coisa terrível para esta viúva? Ela me hospedou e agora tu mataste o filho dela." Aí Elias se deitou em cima do menino 3 vezes e orou deste modo: "Ó Senhor meu Deus, faze com que esta criança viva de novo." E o Senhor Deus respondeu à oração de Elias. O menino começou a respirar outra vez e tornou a viver. Elias pegou o menino e o levou para baixo para sua mãe e disse: "Veja, o teu filho está vivo." Então ela disse a Elias: "Agora sei que o Senhor é um homem de Deus e que Deus fala por meio do Senhor." Palavra do Senhor. Graças a Deus. Querido povo de Deus, como interpretar este texto? O que vemos é que a mulher havia obedecido a Deus. Ela havia obedecido a Deus. Mas ela não tinha ainda aderido à fé. Faltava-lhe um passo. Mais do que a fé em Elias, a fé em Deus. O filho morre. Isso nos lembra que mesmo tendo fé, não significa não passar pela dor. A fé não é garantia de uma vida sem sofrimento. É a confiança de que quando não entendemos, Deus está conosco. Elias não tenta explicar o inexplicável. Não tenta explicar para a mãe. Apenas pega o menino e vai para o lugar reservado. Há momentos em que a nossa oração precisa ser. Não precisa ser de muitas palavras. A oração tem que ser entrega. O texto diz que Deus ouviu a voz de Elias. Aqui existe uma mensagem muito bonita. Deus escuta a nossa dor. Deus escuta a nossa dor e a nossa dor não é ignorada por Deus. A oração de Elias nasce diante de uma situação sem aparente saída. Mas diante disso, Elias reza. Nas nossas dores, nos momentos em que não parece termos a solução, recorremos a Deus? Eu volto rezando. Volte comigo.

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0: As imagens com que abrimos agora o bloco do Experiência de Deus são as imagens das relíquias de primeiro e segundo grau que a graça de Deus nos permite ter de São Pio de Pietrelcina. Hoje, por ser dia de São Pio, e elas estão expostas no santuário. São relíquias do sangue de São Pio, cabelo de São Pio, parte da roupa de São Pio e essa estola que o próprio São Pio de Pietrelcina usava para as confissões. Você que vem ao santuário hoje poderá ver todos estes elementos, as relíquias de São Pio e também a imagem facsímile do corpo de São Pio de Pietrelcina. Voltando à leitura orante, a última parte é a que mais nos chama a atenção. Pois, eu digo que antes a viúva acreditava no homem de Deus, mas este fato que aconteceu na vida dela, a morte do filho, e esta reanimação, esta ressurreição do menino, levou a mulher a fazer uma profissão de fé em Deus. Faltava-lhe isso. Não era só acreditar na palavra do homem, do profeta, de Elias. A experiência profunda da dor, a experiência profunda do luto, levou esta mulher a dar um passo significativo na fé. Se antes a referência era o homem, o profeta, agora a experiência a leva a ter fé em Deus. Na última palavra ela diz isto: agora eu sei que o Senhor é um homem de Deus e que Deus realmente fala por meio do Senhor. Deixo um questionamento. Os nossos lutos, sofrimentos, dores, penúrias nos levam a uma proximidade maior a Deus? Passar da mensagem, do mensageiro à mensagem. Passar dos sinais ao autor dos sinais. Deus, Senhor, como fruto desta leitura, leve-me a uma fé autêntica ao Deus vivo e verdadeiro. Amém. Luciana, que a paz de Jesus esteja com você, Luciana.
1: Bom dia, padre!
0: Bom dia, Deus abençoe, Luciana. De onde você fala, querida?
1: Natal, Rio Grande do Norte!
0: Seja bem-vinda, Natal, Rio Grande do Norte. Como é que você me acompanha aí, querida?
1: Pelo canal 16.1.
0: Tá certo, canal aberto 16.1. Temos também várias emissoras de rádio. Diga lá, Luciana.
1: Eu estou aqui pedindo, dando uma graça da minha tia, que ela teve câncer de mama e foi hoje curada.
0: Amém.
1: E não precisou tirar o seio nem nada.
0: Certo.
1: E pelo meu filho, que conseguiu um emprego, o primeiro emprego dele.
0: Certo.
1: Certo.
0: Como é que é o nome da tia que foi curada do câncer da mama?
1: Margarida.
0: E
1: logo
0: um...
1: no período da primavera, essa flor que foi curada.
0: Ela é toda poética. E do filho que conseguiu o primeiro emprego?
1: O nome dele é Gabriel.
0: Nome do arcanjo, Deus seja louvado.
1: Exatamente.
0: Então diga, graça recebida.
1: Recebida é graça testemunhada. Toca o sino, sacristão.
0: Aí, filha, é isso mesmo, Luciana.
1: Padre, eu sou revendedora dos produtos Evangelizar.
0: Que maravilha, produtos que evangelizam.com.br.
1: Você
0: recebeu o catálogo?
1: Sim, recebi.
0: É?
1: E outra coisa, hoje, dia 23 de setembro de
0: São Pio de Pietrelcina,
1: tem um grande aniversário que o senhor o conhece.
0: Quem?
1: Padre Nunes.
0: Opa, parabéns, Padre Nunes. Aniversário dele.
1: 3.3.
0: Que Deus leve meu abraço e que chegue a ele minha saudação, meu abraço, minhas orações. Um grande evangelizador, Rio Grande do Norte, um grande amigo. Que Deus o proteja, Padre Nunes. Parabéns.
1: Igual ao senhor e a Padre Cristian. Que Padre Cristian, eu amo igual ao senhor. Não,
0: que bom. Ciúme. Nós estamos todos... Não é ciúme, não. Nós estamos todos na mesma lida. Ninguém é de Paulo, ninguém é de Pedro. Nós somos de Jesus Cristo, meu querido, minha querida.
1: Eu adoro vocês.
0: Que bom.
1: Infelizmente, eu não tenho condições de ir a Curitiba nem de Divinópolis, mas eu amo vocês.
0: Tá bom, querida.
1: No meu coração.
0: Um grande abraço, Luciana. Deus abençoe Natal, Rio Grande do Norte. TV Evangelizar, canal 16.1. 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Arcebispo Dom João Santos Cardoso, da Arquidiocese de Natal. E o pessoal está interagindo conosco lá no YouTube, Padre Manzotti Oficial. Não esqueça de se inscrever e logo nós teremos mais e mais novidades. Nós já estamos ali com a Quaresma de São Miguel, mas vem novidades. YouTube, Padre Manzotti. O Marcos está ali e diz: para mim é uma honra, pois foi na novena de São Pio que consegui financiar minha casa. Deus seja louvado. Também ali no YouTube, Padre Manzotti, olha, o Eduardo, São Pio é o santo de muitos milagres. A Joyce: celebrar São Pio é um marco na fé, uma renovação na confiança, intimidade com nosso Senhor Jesus Cristo, que tanto tem a nos ensinar e a nos moldar. A Valquíria partilhou: São Pio é meu pai espiritual, ele me ajuda financeiramente, ajuda a mim. Obrigado, São Pio de Pietrelcina. Louvado seja Deus. Interaja conosco, gente. Maria de Fátima, que a paz de Jesus esteja com você.
2: Amém. Eu também.
0: Bom Deus dia, abençoe. Padre. Bom dia. Você Amém. Fala de onde, querida?
2: Ibaiti, Paraná, padre.
0: Meu abraço a Ibaiti, estado do Paraná. Como é que você me acompanha
2: Isso.
0: ali?
2: Pelo YouTube, padre.
0: Minha saudação pelo YouTube. Diga, Maria de Fátima, é seu
2: que
0: dia.
2: Que alegria, primeiramente, falar com o senhor.
0: Certo.
2: Muito contente. Testemunho, padre. Testemunho e pedido de oração.
0: Então conte o testemunho, minha querida.
2: Testemunho, padre, é que hoje... Tô bem emocionada, padre. Hoje era a terceira cirurgia do meu filho, numa hérnia. E Jesus da Santa Estaga curou, padre.
0: Nossa.
2: Uma semana antes, foi dia 14 agora, que eu fiz a ultrassom dele. Aí o médico disse que não tinha mais nada, padre. Mais nada. Eu pedindo Jesus da Santa Estaga, passando água benta, sabe? Ele falou: mãe, não tô com dor mais. Eu quero fazer outra ultrassom. Falei: vamos fazer, filho. Vamos
0: claro.
2: Fazer outra ultrassom antes da cirurgia, né? E muita fé, padre, muita fé mesmo.
0: Meu aí, Deus,
2: doutor,
0: que coisa maravilhosa.
2: O doutor Braulio, que fez ultrassom, falou: Gabriel, meu filho é Gabriel, padre.
0: Oh, nome
2: Gabriel.
0: Lindo do arcanjo.
2: Ele fez 15 anos agora em junho. Aí o doutor falou: filho, pode jogar bola, pode andar de bicicleta, que não tem mais nada aí. Honra e glória de Jesus, padre.
0: Graça recebida.
2: Graça testemunhada. Toca o sino, sacristão.
0: Louvado seja Deus. Maria de Fátima, eu sei que você tem pedidos a fazer, mas, por favor, deixe com a telefonista, que eu tenho que ir para o intervalo. Que bom que você conseguiu dar o testemunho. Gente, se você tem uma intenção para as missas e ainda para a festa das Santas Chagas, aproveite esse intervalo agora. Você está vendo o QR Code na tela? Direcione o QR Code, mande as suas intenções. 0800-410-6060. Você fala com os nossos atendentes. 0800-410-6060. Eu volto já, volte comigo. Música.
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0: querido povo de Deus, eu falava com a Maria de Fátima, de Baiti, acompanha pelo YouTube, Dom Antônio Brás Benevente, de Jacarezinho, uma graça recebida pelo filho Gabriel. Hoje, aniversário da Rádio Araucária FM, Mangueirinha, Paraná, Cantagalo FM, Cantagalo, Paraná, Vanguarda M, Caridade, Ceará. Lembrando que hoje tem muitas atividades, lembrando às 11h30, Santa Missa. Espero você acompanhando pela TV, pelo YouTube, Padre Manzotti, São Pio de Pietrelcina, às 15h30. Temos gravação do programa aberto ao público com a presença de Itaeme. E hoje, à meia-noite, isso mesmo, à meia-noite de hoje, eu estarei na TV Evangelizar, na Quaresma de São Miguel Arcanjo, com Itaeme rezando o Santo Rosário. Fique comigo hoje, à meia-noite. 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Filhos amados, povo querido, as pessoas estão interagindo bastante e continuem interagindo conosco. Mas vamos agora, hoje, o nono dia e o dia de São Pio de Pietrelcina. Rezemos.
1: Padre Pio,
0: com o Jornal do Evangelizador, página 7. Ó Jesus, fonte de amor e misericórdia, nós vos agradecemos por nos terdes dado São Pio de Pietrelcina como um sinal vivo do vossa paixão, morte e ressurreição. A ele destes as vossas próprias chagas, que São Pio carregou com serenidade e força, comunicando ao mundo a vossa compaixão. Por isso, por intercessão deste grande santo, São Pio de Pietrelcina, dai-nos a graça que tanto necessitamos. Dai-nos a graça que tanto necessitamos. Jesus, a exemplo de São Pio, dai-nos a graça de nos unir à vossa paixão, nos abrigar em suas santas chagas e desfrutar de sua gloriosa ressurreição. Jesus, por intercessão de São Pio, concedei-nos a graça de que necessitamos para realizar neste mundo a nossa vocação e a nossa missão. São Pio de Pietrelcina, ajudai-nos a viver como cristãos e buscar o perdão e a cura de nossas feridas. São Pio de Pietrelcina, dai-nos mais por nós. E hoje, dia de São Pio de Pietrelcina, peçamos: Jesus, pelas tuas santas chagas, dolorosas e gloriosas, Jesus, o pedido é direcionado a ti, Jesus. Mas por intercessão de tão grande intercessor da obra evangelizar, abençoai-nos em nossas batalhas, ajudai-nos em nossas lutas, na terra prometida, ó Jesus das Santas Chagas, ajudai-nos para que consigamos as licenças necessárias. E lembro da oração que pedi que rezassem comigo nessa festa das Santas Chagas, para o dia 25, que consigamos as licenças para começar as obras. Jesus, por intercessão de São Pio, esta obra possa evangelizar, possa ter a força, a iluminação, possa ajudar as pessoas no processo de salvação e que não nos falte o necessário de manter esta obra, anunciando, levando o nome de Jesus, propagando a fé. Abençoai, Senhor, a água, a roupa dos enfermos, as fotos de família. Por intercessão de São Pio, Nossa Senhora do Carmo, nos méritos das Santas Chagas, Pai, Filho, Espírito Santo. Amém. Amém. Evangelizar é preciso.

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4: Bom dia, queridos ouvintes. Bom dia, queridos paroquianos da Paróquia Nossa Senhora das Dores, aqui em Dores do Indaiá. Hoje na nossa paróquia é dia do grupo de oração São Marcos, às 19 horas na Igreja São Sebastião. Hoje o tema, a multiplicação dos pães, com pregação do Zé Carlos Flauzino. Hoje também é dia do grupo Mães que Oram pelos Filhos, às 19 horas no Santuário Matriz. Querida mãe, se quiser participar desse grupo de intercessão e também trazer as suas situações de família para rezar junto com outras mães. Por sinal, o grupo Mães que Oram pelos Filhos, no sábado, dia de Nossa Senhora da Salete, completou 8 anos. Que Deus continue frutificando esse grupo tão importante da nossa paróquia. Vamos entender a expressão Reino de Deus. Primeiro é importante notar que não há diferença essencial entre Reino de Deus e Reino dos Céus. O evangelista Mateus, que é um judeu escrevendo para judeus, evita por respeito mencionar o nome divino e quase sempre diz céus, como equivalente de Deus. Reino dos Céus não é a mesma coisa que céu. A liturgia católica celebra no fim do ano litúrgico, antes de começar o advento, a festa de Jesus Cristo, Rei do Universo. Na oração desse dia, pedimos que todas as criaturas, libertas da escravidão e servindo a Vossa Majestade, vos glorifiquem eternamente. É isso que pedimos também cantando aquele hino, que o seu reino de amor se estenda sobre a terra. Jesus veio trazer a liberdade de todo tipo de escravidão, principalmente da escravidão do pecado. Ele veio para que tenhamos vida, vida em plenitude, e toda a nossa vida é um serviço a Deus e aos irmãos. Como criaturas, fomos feitos para a glória de Deus. Depois de ter recebido o Espírito Santo no batismo dado a ele por João, Jesus começa sua missão na Galiléia, na periferia da Palestina, convidando: "Convertei-vos, o reino de Deus chegou." E proclama: "Bem-aventurados os pobres, os humildes, os misericordiosos, os que promovem a paz. No seu reino, os últimos são os primeiros, porque quem se exalta será humilhado, e quem se humilha será exaltado." Vamos ouvir "Eu Vim para Te Adorar", com Valmir Alencar, "Eu Quisera", com Eugênio Jorge, e "O Amor Vai Falar", com a Banda Dom.

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4: 11:22.
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6: Queridos ouvintes, Jesus anuncia a pessoa do Pai que o enviou. O Deus misericordioso que ama todos os seus filhos. A bondade de Jesus manifesta do Pai. E conhecer o Pai e o Filho será a essência da vida eterna. Com este Pai, Jesus está em contato permanente pela oração e ensina seus seguidores a rezar a Ele uma oração de amor e confiança. Nessa oração, pedimos que venha o vosso reino. Sabemos que o reino já veio e está no meio de nós, mas ele deve crescer e se expandir até alcançar sua plenitude no retorno de Cristo. Antes de partir desse mundo para o Pai, Jesus nos dá o seu mandamento, o amor fraterno, e celebra a Páscoa com os discípulos instituindo o sacramento da sua presença eucarística. Cumpre assim a promessa de estar sempre conosco até o fim dos tempos. Será o eterno Emmanuel, Deus conosco. Como diz São Cipriano, o reino de Deus pode significar o Cristo em pessoa. Buscando a Cristo e vivendo a sua mensagem, estamos fazendo com que o reino de Deus aconteça. Vamos ouvir O Caminho é Jesus com Salete Ferreira, Fogo Abrasador com o Grupo Cantares e Sagrado Coração de Jesus com Luiz Felipe.

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7: 11:36.
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9: Queridos ouvintes, Jesus afirmou sua realeza, mas disse também que seu reino não é deste mundo. Não tem origem aqui, por isso não faz concorrência com nenhum reino humano. Seu reino é um reino eterno e universal, reino da verdade e da vida, reino da santidade e da graça, reino da justiça, do amor e da paz. Assim, o prefácio da missa de Cristo Rei descreve o programa de Jesus para governar o mundo. São Paulo dirá que o reino é justiça, paz e alegria no Espírito Santo. A boa nova que Jesus veio trazer é que esse reinado de Deus chegou e ele o demonstra por seus sinais. E nós devemos cada vez mais nos assemelhar a Cristo para que esse reino aconteça. A igreja da qual fazemos parte é a primeira amostra do reino de Deus nessa terra. Por isso, nossas comunidades devem viver o programa de vida proclamado por Jesus. Anunciar a morte de Jesus e sua ressurreição, pela qual ele se tornou Senhor, é anunciar o reino. Viver em comunhão, fraternidade, isso é reino de Deus. Vamos ouvir Enche-me, Senhor, com Ricardo Sá e Salete Ferreira, e Fã de São José, com Laércio Oliveira.

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3: 11:48.
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5: Querido ouvinte, cada vez que promovemos na sociedade os valores cristãos que caracterizam o reino de Jesus, estamos colaborando para fazer o reino crescer. Quer uma sugestão? Busque quais são as obras de misericórdia e faça uma hoje. Assim você vai estar ajudando, colaborando na construção do reino. E termino com um pequeno verso de Dom Marcos Barbosa, monge beneditino, em que fala um belo poema sobre a realidade do reino. Varredor que varres a rua, tu varres o reino de Deus. Nesta rua, o Cristo passa diariamente naqueles que têm parte com ele. Deus te abençoe, Deus te fortaleça. Ainda vamos ouvir Juras de Amor com Monsenhor Jonas Habib e medley de músicas do Padre Zezinho com as Cantoras de Deus. Até amanhã.

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2: Queridos ouvintes, vamos rezar juntos a oração do Ângelus. O anjo do Senhor anunciou a Maria, e ela concebeu do Espírito Santo. Ave Maria, cheia de graça, o Senhor é convosco. Bendita sois vós entre as mulheres, e bendito é o fruto do vosso ventre, Jesus. Santa Maria, Mãe de Deus, rogai por nós, pecadores, agora e na hora de nossa morte. Amém. Eis aqui a serva do Senhor. Faça-se em mim segundo a vossa palavra. Ave Maria, cheia de graça, o Senhor é convosco. Bendita sois vós entre as mulheres, e bendito é o fruto do vosso ventre, Jesus. Santa Maria, Mãe de Deus, rogai por nós, pecadores, agora e na hora de nossa morte. Amém. E o Verbo se fez carne e habitou entre nós. Ave Maria, cheia de graça, o Senhor é convosco. Bendita sois vós entre as mulheres, e bendito é o fruto do vosso ventre, Jesus. Santa Maria, Mãe de Deus, rogai por nós, pecadores, agora e na hora de nossa morte. Amém. Rogai por nós, Santa Mãe de Deus, para que sejamos dignos das promessas de Cristo. Oremos. Infundir, Senhor, em nossas almas a vossa graça, para que nós que conhecemos, pela anunciação do anjo, a encarnação de Jesus Cristo, vosso Filho, cheguemos por sua paixão e cruz à glória da ressurreição. Pelo mesmo Cristo e Senhor nosso. Amém. Que o Senhor esteja contigo e a bênção de Deus Todo-Poderoso, Pai, Filho e Espírito Santo. Amém.

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5: Meio-dia e 26.

começa o nosso território sertanejo, começando bem aqui nessa metadinha da semana já, hein? Vamos que vamos. Eu sou a Paula Esteves, tô chegando nesse 23 aqui de setembro. Rapaz, tá passando rápido, né? Tá passando ligeiro, ligeiro. Quero você já aqui, ó, participando comigo, você de toda a nossa região, aliás, de todo o Brasil, afinal a gente tem ouvintes aqui de vários estados e até fora do Brasil também curtindo o nosso território. Bora começar? Chegando aqui elas maravilhosas, Luana Prado e Simone Mendes, saudade burra.

Essa é pra você que não vê os momentos mais simples passando na sua vida, viu? Presta atenção.

Ana Castela. Hoje tem rodeio, com certeza, sempre tem, né? Território Sertanejo, juntinho com você nessa metadinha da semana. Quem passou por aqui já mandando beijo, abraço pra toda a turminha aqui da nossa rádio foi o João Mendonça. Fala, João. Obrigadão pela audiência, viu? Ele que tá com a gente no DF, tá curtindo.

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2: Meio-dia e 42.

0: descendo a chicotada aqui, bebê. Tamo juntinho com você nessa metadinha da semana. Eu, Paula Esteves, sigo aqui, ó, no app, no site, nas plataformas, onde você tiver, acessa aí, se conecta, espalha, compartilha, pra curtir sempre o melhor do modão aqui com a gente, com alegria, com carinho, com amizade, alto e bom som, né? Chegando Diego e Arnaldo com esse poporri aqui.
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0: Matheus e Cauã, e aquela saudade inflamada. Eita, modão caprichado demais aqui. Você tá doido, hein? Vamos nessa. Abraçando aqui a Juliana Correia, tá ouvindo a gente em Santa Catarina, Simora Joinville, tem também a Camelinha Santos, que tá de rádio ligado com a gente em Pirituba, São Paulo, e também o Flávio Monteiro, curtindo o nosso som na Paraíba.
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5: 1 e 5.
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0: Como é que tá essa quarta-feira por aí, bebê?
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0: Só modão aqui no capricho, hein? Lançamentos, novidades e TBTs do jeitinho que a gente gosta. Chegando eles aqui, beijando a cura, Diego e Vitor Hugo.

pecuária. Isso é Léo e Rafael, bebê, tem que respeitar. Esses meninos aqui são gigantescos, né? Cantam demais. E ó, já, na nossa próxima hora, passa por aqui o som do Hugo Henrique. Tem também Gustavinho Mioto cantando muito, já. Você gosta? Você é fã? Então não perde, tá? Fica de rádio ligado aí.

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2: 1:19.
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7: Mais uma horinha por aqui.
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7: Só de lapada, bebê, com certeza. Descendo o chicote aqui no melhor do modão, tá? Tauane Freitas, o pessoal de Alagoas aqui com a gente. Beijo também pra Tarsila Alves, que tá curtindo o nosso som no Espírito Santo. E a galerinha do Rio de Janeiro, simbora Petrópolis. Carmen Alves também na sintonia. Obrigada, viu? Gustavo Mioto, você namorava?

Canelone texando pra você com signos aqui, fechando mais uma sequência, bebê, no capricho. É bom, é assim que a gente gosta. Pedidomusical.com.br. Galerinha de Poté passando por aqui. Simbora Carlos Alexandre. Tem também aqui, ó, Patrícia de Melo na sintonia, ouvindo a gente em Sergipe.

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2: 1h43.
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4: Simbora, bebê.
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4: Pareceria boa é assim, a gente canta junto. Vamos lá, última noite com o Felipe Araújo e Luan Santana.
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0: Brincadeira Cativa, uma das músicas mais reproduzidas da atualidade no sertanejo. São eles, Zeneto e Cristiano, fechando bem a nossa porteira de hoje. Obrigado, turma. Tô indo nessa. Fica na paz. Papai do céu abençoe sempre. E, ó, eu volto amanhã aqui no mesmo horário contigo pra gente cantar junto ao som de muita moda gostosa aqui no nosso território. Fechou? Combinado? Então, ó, papai do céu abençoe e até amanhã.
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0: O futebol é sempre notícia aqui na sua rádio. Em partida adiada pelas fortes chuvas em Santa Catarina, o Criciúma foi derrotado em casa pelo Operário do Paraná por 2-0 no estádio Heriberto Rusti. Com resultado negativo, terceiro seguido na competição, o Criciúma estacionou aos 47 pontos e caiu para a sexta posição na tabela da Série B. Já a equipe paranaense ultrapassou o rival direto e entrou na zona de classificação para os playoffs. Daqui a pouco, tem mais destaques do esporte.
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9: 1:58.
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15: Oi, gente, tá no ar o Passaporte Brasil, aquele embarque musical pra gente poder viajar sem sair do lugar. Eu sou a Aline Motta, nosso destino é o coração da MPB. Pra gente já começar de cara, eu vou falar de Gonzaguinha, o poeta que transformou dor em coragem e música em resistência. Filho de Luiz Gonzaga, o rei do Baião, com letras afiadas e uma alma indomável, Gonzaguinha cantou o amor, a desigualdade, o povo e a vida. Vamos então começar o Passaporte Brasil, avisa pra todo mundo, a Aline Motta já está no ar.
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6: 12:18.
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8: Já estamos de volta e antes de todas as divas modernas, existiu Maísa, a mulher que ousou ser livre quando ser livre custava caro. Hein? Com a sua voz grave e olhar profundo, Maísa foi compositora, cantora e atriz e viveu cada nota como se fosse última. Rompeu barreiras, escandalizou costumes e fez da dor um espetáculo de arte. Canções como Meu Mundo Caiu, O Barquinho, são confissões de alma, eternas, intensas e inconfundíveis. Maísa foi mais que uma artista, foi uma força da natureza, uma mulher que pagou o preço da autenticidade e, como todo gênio, continua viva em cada acorde que ecoa por aí. Continua com Passaporte Brasil.
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5: 12h35.
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7: Estou de volta e agora o nosso passaporte pousa em mares profundos, onde habita uma voz que parece ser feita de maré e emoção. Estou falando de Nana Caymmi, filha do mestre Dorival. Nana sempre seguiu o coração e nunca caminhos mais fáceis. Sua interpretação é pura entrega. Quando Nana canta, parece que o tempo desacelera para ouvir junto. Composições de Tom Jobim, Dori Caymmi, Ivan Lins, tantos outros que ganham outro sentido na voz dessa mulher intensa. Nana não canta para agradar, canta para sentir e faz com que a gente sinta junto. Vamos com mais no Passaporte Brasil.
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8: 2h50.
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11: Já estamos de volta. Do lirismo nordestino de Gonzaguinha, a gente faz escala na poesia urbana de Arnaldo Antunes. Esses eram aqueles artistas que parecem vir de outro tempo e de todos ao mesmo tempo. Ex-Titãs, parceiro de Marisa Monte, Carlinhos Brau, dos Tribalistas. Arnaldo é do tipo de cara que transforma silêncio em som e palavras em imagem. Sua obra mistura música, literatura, vídeo e performance. É MPB com atitude de vanguarda. Vamos com mais no Passaporte Brasil.
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10: Na presença das Santas Chagas de Jesus, convido você e sua família para este momento abençoado na nossa programação. Vamos juntos colocar nas Santas Chagas de Jesus o nosso pedido de oração, a nossa intenção. Prepare o seu ambiente de oração com as fotos, as roupas de família e, de modo particular, lembrando dos enfermos. Traga os nomes por quem vamos interceder e pedir cura e libertação de todos os sofrimentos e dores.
11: Olá, querido povo de Deus, chegou o momento da Hora da Misericórdia. E na Hora da Misericórdia nós rezamos o Terço das Santas Chagas. Quarta-feira, com certeza, como intercessora está a Nossa Senhora, como esteve no Monte Calvário. Que ela nos ajude para que esta oração seja autêntica, fervorosa e de coração. Em nome do Pai, e do Filho, e do Espírito Santo. Amém. Creio em Deus Pai Todo-Poderoso, Criador do céu e da terra, e em Jesus Cristo, seu único Filho, nosso Senhor, que foi concebido pelo poder do Espírito Santo, nasceu da Virgem Maria, padeceu sob Pôncio Pilatos, foi crucificado, morto e sepultado, desceu à mansão dos mortos, ressuscitou ao terceiro dia, subiu aos céus, está sentado à direita de Deus Pai Todo-Poderoso, de onde há de vir julgar os vivos e os mortos. Creio no Espírito Santo, na Santa Igreja Católica, na comunhão dos santos, na remissão dos pecados, na ressurreição da carne, na vida eterna. Amém. Ó Jesus, Divino Redentor, tende misericórdia de nós e do mundo inteiro. Deus Santo, Deus Forte, Deus Imortal, tende piedade de nós e do mundo inteiro. Graça, misericórdia, meu Jesus, nos perigos presentes, cobri-nos com vosso preciosíssimo sangue. Pai eterno, tende misericórdia de nós, pelo sangue de Jesus Cristo, vosso Filho unigênito. Tende misericórdia de nós, vos suplicamos. Amém. Neste primeiro mistério do Terço das Santas Chagas, contemplamos Jesus ressuscitado aparece a Maria Madalena. Como fruto desta dezena, vamos pedir por todos os desempregados que não percam o ânimo e que consigam bater na porta certa, inspirados pelo Espírito Santo. Rezemos. Eterno Pai, eu vos ofereço as santas chagas de nosso Senhor Jesus Cristo, para curar as de nossas almas.
10: Meu Jesus, perdão e misericórdia.
7: Pelos méritos de vossas santas chagas.
10: Meu Jesus, perdão e misericórdia.
7: Pelos méritos de vossas santas chagas.
10: Meu Jesus, perdão e misericórdia.
7: Pelos méritos de vossas santas chagas.
10: Meu Jesus, perdão e misericórdia.
7: Pelos méritos de vossas santas chagas.
10: Meu Jesus, perdão e misericórdia.
7: Pelos méritos de vossas santas chagas.
10: Meu Jesus, perdão e misericórdia.
7: Pelos méritos de vossas santas chagas.
10: Meu Jesus, perdão e misericórdia.
7: Pelos méritos de vossas santas chagas.
10: Meu Jesus, perdão e misericórdia.
7: Pelos méritos de vossas santas chagas.
10: Meu Jesus, perdão e misericórdia.
7: Pelos méritos de vossas santas chagas.
10: Meu Jesus, perdão e misericórdia.
7: Pelos méritos de vossas santas chagas.
11: No segundo mistério, nesta quarta-feira, rezamos o Terço das Santas Chagas contemplando Jesus ressuscitado acompanha os discípulos de Emaús. Rezemos este mistério por todos os casais que estão em crise, se divorciando, para que haja de fato um perdão abundante e a reconciliação. Eterno Pai, eu vos ofereço as santas chagas de nosso Senhor Jesus Cristo, para curar as de nossas almas.
10: Meu Jesus, perdão e misericórdia.
7: Pelos méritos de vossas santas chagas.
10: Meu Jesus, perdão e misericórdia.
7: Pelos méritos de vossas santas chagas.
10: Meu Jesus, perdão e misericórdia.
7: Pelos méritos de vossas santas chagas.
10: Meu Jesus, perdão e misericórdia.
7: Pelos méritos de vossas santas chagas.
10: Meu Jesus, perdão e misericórdia.
7: Pelos méritos de vossas santas chagas.
10: Meu Jesus, perdão e misericórdia.
7: Pelos méritos de vossas santas chagas.
10: Meu Jesus, perdão e misericórdia.
7: Pelos méritos de vossas santas chagas.
10: Meu Jesus, perdão e misericórdia.
7: Pelos méritos de vossas santas chagas.
10: Meu Jesus, perdão e misericórdia.
7: Pelos méritos de vossas santas chagas.
10: Meu Jesus, perdão e misericórdia.
7: Pelos méritos de vossas santas chagas.
11: No terceiro mistério do Terço das Santas Chagas, contemplamos Jesus aparece aos discípulos desejando a paz. Como fruto desta oração e desta contemplação, coloquemos todas as famílias que estão desunidas e que possam perdoar e buscar a reconciliação a exemplo de nosso Senhor Jesus Cristo. Eterno Pai, eu vos ofereço as santas chagas de nosso Senhor Jesus Cristo, para curar as de nossas almas.
10: Meu Jesus, perdão e misericórdia.
12: Pelos méritos de vossas santas chagas.
10: Meu Jesus, perdão e misericórdia.
12: Pelos méritos de vossas santas. Pelos méritos de vossas santas chagas.
10: Meu Jesus, perdão e misericórdia.

0: pelos méritos de vossas santas chagas.
1: Meu Jesus, perdão e misericórdia.
0: Pelos méritos de vossas santas chagas.
1: Meu Jesus, perdão e misericórdia.
0: Pelos méritos de vossas santas chagas.
2: Neste quarto mistério do terço das santas chagas, contemplamos: Jesus cura a incredulidade de Tomé. Peçamos a Deus por todos aqueles que estão desesperados, que perderam a fé ou se apartaram de Deus, que haja um encontro com o ressuscitado e a prece: aumentai, Senhor, minha fé. Eterno Pai, eu vos ofereço as santas chagas de nosso Senhor Jesus Cristo, para curar as de nossas almas.
1: Meu Jesus, perdão e misericórdia.
3: Pelos méritos de vossas santas chagas.
1: Meu Jesus, perdão e misericórdia.
3: Pelos méritos de vossas santas chagas.
1: Meu Jesus, perdão e misericórdia.
3: Pelos méritos de vossas santas chagas.
1: Meu Jesus, perdão e misericórdia.
3: Pelos méritos de vossas santas chagas.
1: Meu Jesus, perdão e misericórdia.
3: Pelos méritos de vossas santas chagas.
1: Meu Jesus, perdão e misericórdia.
3: Pelos méritos de vossas santas chagas.
1: Meu Jesus, perdão e misericórdia.
3: Pelos méritos de vossas santas chagas.
1: Meu Jesus, perdão e misericórdia.
3: Pelos méritos de vossas santas chagas.
1: Meu Jesus, perdão e misericórdia.
3: Pelos méritos de vossas santas chagas.
1: Meu Jesus, perdão e misericórdia.
3: Pelos méritos de vossas santas chagas.
2: No quinto mistério do terço das santas chagas, contemplamos: Jesus envia os apóstolos em missão. Rezemos este mistério por todas as pessoas que dedicam suas vidas ao anúncio do Evangelho, pelo Santo Padre, o Papa, pelos bispos, pelos padres de sua paróquia e, de modo geral, pelos diáconos, seminaristas e pelo povo de Deus, que sejamos missionários da esperança. Eterno Pai, eu vos ofereço as santas chagas de nosso Senhor Jesus Cristo, para curar as de nossas almas.
1: Meu Jesus, perdão e misericórdia.
3: Pelos méritos de vossas santas chagas.
1: Meu Jesus, perdão e misericórdia.
3: Pelos méritos de vossas santas chagas.
1: Meu Jesus, perdão e misericórdia.
3: Pelos méritos de vossas santas chagas.
1: Meu Jesus, perdão e misericórdia.
3: Pelos méritos de vossas santas chagas.
1: Meu Jesus, perdão e misericórdia.
3: Pelos méritos de vossas santas chagas.
1: Meu Jesus, perdão e misericórdia.
3: Pelos méritos de vossas santas chagas.
1: Meu Jesus, perdão e misericórdia.
3: Pelos méritos de vossas santas chagas.
1: Meu Jesus, perdão e misericórdia.
3: Pelos méritos de vossas santas chagas.
1: Meu Jesus, perdão e misericórdia.
3: Pelos méritos de vossas santas chagas.
1: Meu Jesus, perdão e misericórdia.
3: Pelos méritos de vossas santas chagas.
2: Rezemos três vezes. Eterno Pai, eu vos ofereço as santas chagas de nosso Senhor Jesus Cristo, para curar as de nossas almas. Eterno Pai, eu vos ofereço as santas chagas de nosso Senhor Jesus Cristo, para curar as de nossas almas. Eterno Pai, eu vos ofereço as santas chagas de nosso Senhor Jesus Cristo, para curar as de nossas almas. Amém. Queridos filhos e filhas, tendo rezado o terço das santas chagas, vamos agora fazer a oração de todos os dias, que é a novena das santas chagas de nosso Senhor Jesus Cristo. Rezemos. Por suas santas chagas, suas chagas gloriosas, o Cristo Senhor me proteja e me guarde. Senhor Jesus, foste levado na cruz para que por vossas santas chagas sejam curadas as de nossas almas. Eu vos louvo e agradeço pelo vosso ato redentor. Carregaste em vosso próprio corpo os meus pecados e de toda a humanidade. Nas vossas santas chagas, coloco minhas intenções, minhas preocupações, ansiedades e angústias.

0: minhas enfermidades físicas e psíquicas, meus sofrimentos, dores, alegrias e necessidades. Em vossas santas chagas, Senhor, coloco minha família. Envolvei, Senhor, a mim e meus familiares, protegendo-nos do mal. Coloque a sua intenção. Senhor, ao mostrar vossas santas chagas gloriosas a Tomé e o mandando tocar em vosso lado aberto, o curaste da incredulidade. Eu vos peço, Senhor, permita-me refugiar em vossas santas chagas e, por mérito desses sinais de vosso amor, curai a minha falta de fé. Ó Jesus, pelos méritos de vossa paixão, morte e ressurreição, dai-me a graça de viver os frutos da nossa redenção. Amém. Fique conosco, depois do intervalo, vamos refletir, escutar e rezar o Evangelho do dia.
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4: Por tuas chagas, Senhor.
5: Pede à mãe que o filho atende. Essa é a nossa mensagem de todas as quartas-feiras. E hoje, apresentamos durante o terço das Santas Chagas de Jesus tantos pedidos de oração, cura, libertação. E onde Jesus está, nossa mãe Maria, Nossa Senhora, está também. Você pode enviar o seu pedido de oração todos os dias, ligando para 0-41-3221-6060 ou pelo site www.padrereginaldomanzotti.org.br. Ficamos agora com a nossa Bíblia aberta para acompanhar Palavras de Salvação com o Padre Reginaldo Manzotti.

0: Deus, queridos, povo amado, você sabe que Nossa Senhora, também é invocada como a Mãe da Divina Misericórdia. Nós acabamos de rezar o texto das Santas Chagas. Primeiro, obrigado a você que ligou. E olha, rezamos Jesus Misericordioso e agora Nossa Senhora da Divina Misericórdia. Porque toda quarta-feira, a Igreja nos ensina a levar os louvores à Virgem Maria. Filho, filha, eu posso dar uma tarefa de casa? Você conseguir para amanhã mais um ouvinte da Hora da Misericórdia? Eu falo sério. Mais um ouvinte da Hora da Misericórdia. Escute esse testemunho, escute.
1: Meu nome é Francisco Holanda, sou de Fortaleza, Ceará.
0: Pois
1: no
0: não,
1: dia
0: 31
1: de outubro, o padre vai estar aqui.
0: Opa.
1: E eu quero que as pessoas saibam que eu alcancei um milagre.
0: Conta.
1: Em 2024, fui diagnosticado com câncer.
0: Ah.
1: E não pude comparecer no evento de 2024, mas levaram minha foto, meus colegas, meus
0: Olha
1: familiares.
0: Aí.
1: E eu fiquei em casa orando. E em 2025, eu me submeti a tudo que precisaria fazer para a cura do câncer. E hoje eu estou ligando para dizer e agradecer a Deus e dizer a todos que estão escutando esse depoimento que não desista, porque o Deus é o Deus do impossível.
0: Amém,
1: basta você
0: Francisca.
1: Acreditar, basta você crer. Hoje eu estou curada pela graça de Deus. Bate o sino sacristão e forte no dia 31 de outubro estarei presente para que eu possa escutar novas bênçãos em nome de Jesus. Amém.
0: Amém, Francisca. E se possível, entre em contato com a nossa equipe ou a equipe com ela, para que ela esteja no palco, dando esse belíssimo testemunho. A Francisca de Fortaleza, meu grande abraço à TV Evangelizar 21.1, Jangadeira FM, Shalom FM, Dom Bosco, Dom Gregório Paixão, Arquidiocese de Fortaleza. E aqui, quero fazer o convite a todo o povo do Ceará, a todo o povo do Nordeste, ao Brasil inteiro. Está chegando o Evangelizar é Preciso Fortaleza, dia 31 de outubro, ela mesmo citou, no aterro da Praia de Iracema, com abertura às 12 horas. Segue momento de oração, terço mariano, terço das Santas Chagas, de momento da Arquidiocese de Fortaleza, às 17 horas, Santa Missa presidida pelo Arcebispo Dom Gregório Paixão, estarei concelebrando, depois adoração ao Santíssimo, momento de evangelização pela música. E a Francisca disse muito bem, é um momento de graças e de bênçãos, é um momento de cura e de libertação. E Francisca, entre em contato com a nossa equipe, marque essa mulher para que ela testemunhe diante de Deus. Quero lembrar também que a camiseta oficial do evento já está em todas as lojas Casa Pio de Fortaleza e região metropolitana. Adquira a camiseta oficial que você estará ajudando o evento. Mas mais do que isso, organize caravanas, ônibus, lotação e você se programe dia 31 de outubro. Eu espero você para esse momento de cura, de graças e de bênçãos inabalável. Dai-me, Senhor, uma fé inabalável. 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
2: 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É como o fogo que arrasa.
0: Tua palavra é assim, Senhor. Não passa por mim sem deixar um sinal.

O Senhor esteja convosco. Ele está no meio de nós. Proclamação do Evangelho de Jesus Cristo segundo São Lucas. Glória a vós, Senhor. É Lucas 9, 1 a 6. Reunindo Jesus os doze, deu-lhes poder e autoridade sobre todos os demônios e o poder de curar os enfermos. Enviou-lhes para pregar o reino de Deus e curar os enfermos. Disse-lhes: não leveis coisa alguma para o caminho, nem bordão, nem mochila, nem pão, nem dinheiro, nem tenhais duas túnicas. Em qualquer casa que entrardes, ficai ali. Percorriam as aldeias, pregando o evangelho, fazendo cura para todos. Eu vou ficar em oração. E eu queria que agora você pare o que você está fazendo, por favor. Hoje é quarta-feira. E nesse momento, veja o que é que a palavra de Deus nos traz nessa hora da misericórdia. Jesus deu autoridade sobre os demônios. Afaste, Senhor, todo inimigo. Em nome de Jesus, afaste das casas e da vida pessoal as tentações. Ei, reza comigo, repita essa oração. Em nome de Jesus eu peço, Senhor, afaste o demônio da minha vida e toda forma de sedução. Afasta, Senhor, as tentações. Afasta, Senhor, a mentira. Afasta, Senhor, as ciladas do inimigo. Afasta, Senhor, todo o mal. Senhor, eu peço nesse momento, por intercessão de Nossa Senhora, a cura de minhas enfermidades. Por intercessão de Nossa Senhora, curai minhas enfermidades, diga as enfermidades. Em nome de Jesus e por intercessão de Nossa Senhora, curai a enfermidade daqueles por quem rezo. Tem alguém na tua família que está com câncer? Tem alguém na tua família que está desenganado dos médicos? Senhor Deus, restitua a saúde do corpo, restitua a saúde da alma, abençoai a água, o remédio, por intercessão de Nossa Senhora, em nome do Pai, do Filho e do Espírito

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12: 3h37.
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16: Quarta-feira, 23 de setembro de 2026. É um prazer novamente estar aqui à frente do JVN, com toda a nossa equipe, com todos os nossos colaboradores, buscando a informação, buscando os fatos e a verdade deles e trazendo até você, na sua casa, no seu trabalho, nas estradas, onde quer que você esteja. Muito obrigado por essa confiança que você deposita mais uma vez no nosso informativo diário. Hoje, 23 de setembro, quarta-feira, é Dia Nacional dos Profissionais de Nível Técnico, Dia Internacional das Línguas de Sinais, Dia Internacional contra a Exploração Sexual e o Tráfico de Mulheres e Crianças, Dia do Combate ao Estresse, Dia do Técnico Industrial, Dia do Técnico em Edificações, Dia do Sorvete, Dia do Soldador e Dia dos Filhos. Dia de você ficar bem informado com a gente também, aqui no seu JVN. Vídeos falsos criados por inteligência artificial e a informação de baixa qualidade substituíram as tradicionais fake news e passaram a ser a principal ameaça digital às eleições e à democracia. É o que mostra o guia Internet, Democracia e Eleições, publicado pelo Comitê Gestor da Internet no Brasil, o CGI.br. O guia considera a mudança abrupta entre 2018, ano da primeira edição, e este ciclo eleitoral. Se lá atrás os meios prioritários de circulação eram as redes abertas, como Facebook, Atualmente, as redes mais restritas, como o WhatsApp, são a principal via de difusão. E mudou de texto, de notícia falsa, para imagens e vídeos. Os especialistas identificaram ainda que a disseminação de desinformação tornou-se mais distribuída, com circulação simultânea em múltiplas plataformas. Em termos de formato, o vídeo passou a ser o principal vetor, quase sempre acompanhado de um texto curto que ancora a legítima narrativa, que é falsa. Não é à toa que a desinformação passou a ser considerada um dos maiores riscos globais, nível mundial, por instituições como o Fórum Econômico Mundial, já em 2025. Diante do cenário, a centralidade da internet como mídia de informação, entretenimento e contato passa a ser um elemento cada vez mais importante para as disputas democráticas. Ferramentas recentes, como as inteligências artificiais generativas, já tiveram estreia no ciclo eleitoral de 2022, mas é agora que é esperado, né, para este ano, que tenha mais impacto, aliadas a ferramentas de difusão com direcionamento cada vez mais atrelado a perfis específicos de usuários e estruturas cada vez mais complexas de roteiro, com maior apelo à aparência de verdade. 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
16: 14 países seguem Donald Trump e incluem PCC e Comando Vermelho em ação contra o terrorismo. Temporais no Rio Grande do Sul deixam mais de 700 pessoas desabrigadas. União Europeia multa Google por uso indevido de dados de localização. Casos de violência política de gênero crescem 11 vezes em 4 anos. Dólar fecha o último pregão cotado a R$ 5,10. Estas e outras notícias a partir de agora. O JVN já está no ar.
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16: Pelo menos 14 países que fazem parte do chamado Escudo das Américas acataram a ideia do presidente Donald Trump e aceitaram classificar o PCC, o primeiro comando da capital, e o Comando Vermelho, além de outros 22 grupos de cartéis, como terroristas. Países do bloco, como aliados a Trump, dizem que vão combater grupos narcoterroristas. O grupo prevê o congelamento de bens de organizações criminosas. Os países pretendem adotar medidas financeiras contra grupos classificados como narcoterroristas, em conformidade com suas respectivas legislações. O grupo é formado por 15 países até o momento. Além dos Estados Unidos, tem Argentina, Bolívia, Chile, Colômbia, Costa Rica, República Dominicana, Equador, El Salvador, Guiana, Honduras, Panamá, Paraguai, Peru, Trinidad e Tobago e, como eu disse, o próprio Estados Unidos. Encontro com Trump em Nova York reuniu líderes latino-americanos e caribenhos ligados a essa coalização. Trump afirmou que não vai medir esforços para defender os interesses americanos e mencionou a invasão na Venezuela como algo positivo. De acordo com suas próprias estimativas, junto ao país caribenho, os Estados Unidos detêm mais da metade do petróleo do mundo.
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16: Os fortes temporais que atingiram Rio Grande do Sul desde a última sexta-feira deixaram 703 pessoas desabrigadas, segundo o balanço oficial divulgado no final da tarde de ontem pela Defesa Civil Estadual. Os dados mostram ainda que mais de 3.200 pessoas ficaram desalojadas, ou seja, conseguiram ir para casa de parentes ou conhecidos. Segundo o órgão, mais de 560 mil pessoas foram afetadas pelos eventos climáticos em 145 municípios gaúchos. De acordo com o boletim, foram confirmadas 4 mortes até o fechamento da matéria. 3 em Caxias do Sul e 1 em Pelotas. Há ainda uma pessoa desaparecida na Serra Gaúcha. A Defesa Civil Estadual emitiu também, nesta terça-feira, alerta vermelho que aponta risco muito alto de inundação no rio Caí, em Montenegro, a cerca de 42 quilômetros de Novo Hamburgo. O comunicado foi válido até às 14 horas e 30 minutos de hoje. A orientação é para que pessoas busquem informações junto à Defesa Civil da cidade e consultem o plano de contingência municipal para saber como agir. Em caso de emergência, a dica é entrar em contato com a Brigada Militar o quanto antes pelo 190 ou com o Corpo de Bombeiros Militar 193.
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16: A violência política contra mulheres pode assumir diferentes formas, da intimidação, dos ataques à honra até ameaças e assassinatos. Casos como o da vereadora Marielle Franco, assassinada em 2018, que teve uma grande repercussão e até os dias de hoje, por razões relacionadas à sua atuação política, e aos ataques sofridos pela deputada Maria do Rosário dentro do Congresso Nacional em 2014, evidenciam a dimensão desse tipo de violência que pode alcançar. Segundo o TSE, o número de processos por violência política de gênero aumentou mais de 11 vezes em 4 anos. Em 2022, foram encaminhados 15 processos à Justiça Eleitoral. Em 2026, até setembro, já são 177 processos. Para tentar combater esse tipo de violência, o TSE e o Ministério Público Federal lançaram a Campanha Política é Substantivo Feminino. O objetivo é informar e conscientizar a sociedade sobre a importância de combater as diferentes formas de violência política praticada contra as mulheres. Durante o lançamento da campanha, entidades de direitos das mulheres e do movimento negro entregaram ao presidente do TSE, ministro Nunes Marques, uma carta relatando preocupação com o aumento da violência política do gênero e raça nas eleições deste ano e cobraram respostas efetivas para coibir novos casos. O Brasil é um dos países com a menor participação de mulheres no Parlamento Federal. Em um ranking de 184 países, o Brasil ocupa 135 na posição geral, com apenas 17,5% de mulheres no Congresso, atrás de nações com regimes pouco democráticos, como por exemplo a Coreia do Norte e Burkina Faso. No âmbito local, o Brasil tem mais de 700 municípios nos quais não há uma única mulher em cargo eletivo. E apenas 16% das prefeituras são chefiadas por mulheres.
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16: O dólar operou em alta nesta terça-feira e fechou o pregão cotado a R$ 5,10. Durante a manhã, a moeda americana chegou a R$ 5,11 com avanço de 0,22% em um movimento acompanhado pela queda dos preços do petróleo no mercado internacional. A commodity recuou para menos de R$ 100, aliás, US$ 100 por barril ao longo do dia. A redução dos preços pode influenciar o mercado de câmbio brasileiro, já que o Brasil está entre os países exportadores de petróleo. E assim tem feito. O Ibovespa fechou ontem em alta de 0,47%, aos 187.465 pontos, após reverter as perdas registradas ao longo da sessão e passar para o campo positivo no fim do pregão.
5: Previsão do tempo.
14: Olá, hoje é quarta-feira e você confere a previsão do tempo para a região norte. Pancadas com trovoadas em Roraima, Amazonas, Acre e Rondônia. Chuva mais isolada no oeste e noroeste do Pará, Amapá e sul do Tocantins. Para a região nordeste, predomínio de tempo seco e quente no interior. Possibilidade de chuva isolada no litoral do Maranhão, Ceará e Rio Grande do Norte, além do extremo sul da Bahia. As máximas podem chegar aos 38 graus no Piauí e 33 em Fortaleza. Para a região sul, tempo mais estável, frio e seco, possibilidade de geada no sul do Brasil. Em Santa Catarina, há possibilidade de geada em áreas mais frias. Paraná ainda pode ter chuvas e trovoadas. Temperaturas baixam bastante com a entrada do ar frio. Para a região sudeste, instabilidade continua principalmente em São Paulo, Minas Gerais, Rio de Janeiro e Espírito Santo. Há previsão de chuvas e trovoadas com possibilidade de pancadas fortes em alguns pontos. A frente fria mantém o tempo mais fechado e chuvoso em parte da região. Para a região centro-oeste, chuva com trovoadas no Mato Grosso, Goiás, Distrito Federal e nordeste do Mato Grosso do Sul. Há risco de temporais isolados. No Mato Grosso do Sul, a temperatura fica mais amena, especialmente na região sul. Máximas podem chegar aos 32 graus em Goiânia.
16: Fechamos aqui a primeira parte do Jornal Virou Notícia. Já já tem mais informações, destaques, notícias e tudo o que você precisa saber do Brasil e do mundo.
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12: 3h52.
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16: Estamos de volta com o seu Jornal Virou Notícia. Informação com credibilidade aqui na sua rádio. Vamos conferir como foi a agenda de ontem dos candidatos à presidência da República. Começando por Clariana Barão, do DC. A candidata fez campanha em João Pessoa, onde participou da inauguração do comitê do candidato a governador Pedro Coutinho, do Democracia Cristã. Edmilson Costa, do PCB, esteve em Belo Horizonte, onde fez panfletagem e caminhada no centro da cidade. Ele também participou de ato pró-candidaturas do PCB. Flávio Bolsonaro, do PL, esteve em São Luís. Ele participou de motocarreata e comício no bairro Coajap. Ele prometeu investir mais em infraestrutura, focando na distribuição da produção do agronegócio em toda a região. Hertz Dias, do PSTU, participou de podcast. Ele defendeu a reindustrialização do país e a restatização de empresas estratégicas, como Eletrobras, Embraer e A Vibras. Leonardo Avalanche, do PRTB, não divulgou agenda pública de campanha. Luiz Inácio Lula da Silva, do PT, candidato à reeleição, participou da 81ª Assembleia Geral da ONU em Nova York. Lula fez o discurso de abertura do evento e destacou a soberania brasileira. Renan Santos, do Missão, teve encontros com eleitores no interior de São Paulo. Ele esteve no Santuário Nacional de Nossa Senhora da Conceição Aparecida, em Aparecida, depois seguiu para São José dos Campos, onde discursou para jovens de um carro de som. Romeu Zema, do Novo, passou o dia em Minas Gerais. Ele fez uma caminhada com eleitores, almoçou com empresários e concedeu entrevistas a canais de TV e rádios de Poços de Caldas. Defendeu o beneficiamento de nióbio e terras raras, além de sugerir condicionar a exportação dos minerais à derrubada de ações protecionistas de outros países. Ronaldo Caiado, do PSD, fez campanha em Goiás. Segundo a assessoria, a carreata prevista para ocorrer na cidade de Buriti Alegre foi cancelada devido ao mau tempo. Caiado participou de carreata em Morrinhos. Ele disse que pretende adotar a mesma dinâmica de gestão de quando governou o estado. Rui Costa Pimenta, do PCO, participou da análise da terceira do canal de rádio. Ele concedeu entrevista para o canal do Galo Preto. Samara Martins, do UP, não teve agenda pública de campanha. Wilson Grassi, do Democrata, concedeu entrevista ao portal Tocantins. Augusto Cury, do Avante, cancelou parte da agenda por causa da morte do empresário Bruno Avelar, amigo do candidato. Avelar era um dos tripulantes do helicóptero que caiu em Santa Catarina. Na mesma aeronave estava o cantor Rick. Ele participou de sabatina da revista Veja. As informações são de Isabela Vieira, Luciano Nascimento e redação de São Paulo, através da agência Brasil de Notícias.
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16: O mercado nacional do milho opera com liquidez moderada e preços sustentados nas principais regiões produtoras espalhadas pelo país neste período. A saca de 60 quilos do cereal está negociada hoje, na média, a R$ 64,50 no mercado físico do interior paulista e mato-grossense. O ritmo cadenciado nas vendas por parte dos produtores rurais e a demanda firme nas indústrias de ração mantém as cotações perfeitamente estáveis nos atuais patamares. A comercialização da mandioca registra boa movimentação e oferta ajustada junto às indústrias fecoleiras e de farinha do país neste momento. A tonelada da raiz posta na fábrica atinge a média de R$ 580,00 nas principais praças do Centro-Sul. A menor disponibilidade de lavouras em idade ideal de colheita no campo mantém o mercado comprador bastante ativo, garantindo preços firmes e seguros aos produtores rurais. O setor leiteiro nacional opera com mercado valorizado na captação e forte disputa entre os laticínios pela matéria-prima nas bacias produtoras. O litro do leite pago ao produtor fecha cotado na média de R$ 2,75 no estado de Minas Gerais e na região sul. A entrada do período de menor produção no campo assegura um ambiente de altas contínuas e melhora de forma direta as margens de rentabilidade da atividade. A suinocultura de corte nacional mantém um excelente ritmo de embarques e forte demanda nos frigoríficos de grande porte espalhados pelo país. O quilo do suíno vivo terminado fecha negociado na média de R$ 7,80 nas granjas da região sul e do sudeste. O bom consumo interno de cortes suínos, aliado ao fluxo constante voltado para o mercado externo, garante liquidez rápida e cotações aquecidas aos granjeiros.
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16: Começamos pela Time Mania, concurso de número 2445. Dezenas 07, 18, 40, 46, 57, 62, 76. Time do coração Volta Redonda, do Rio de Janeiro. Ninguém acertou 7 dezenas. O prêmio acumulou agora em R$ 16 milhões para o sorteio de amanhã. 8 apostadores fizeram 6 acertos, vão levar cada um R$ 22.088,55. 136 apostadores acertaram 5 números. O prêmio de cada um será de R$ 1.856,18. Tivemos também ontem sorteio da Quina, concurso de número 7.124. As dezenas foram 22, 23, 35, 54 e 62. Ninguém acertou 5 dezenas. Prêmio acumulado em R$ 7,5 milhões. Só lembrando que o sorteio da Quina acontece hoje. 28 apostadores fizeram ontem 4 acertos, vão levar R$ 9.752 da loteria. 2.441 apostas acertaram 3 números, receberão R$ 106,53 cada. Vamos agora para a Loto Fácil, concurso de número 3.786. As dezenas foram 01, 03, 06, 07, 08 09 12 13 14 16 18 21 23 24 e 25. Uma aposta acertou 15 números e vai levar sozinha R$ 1.490.773,81. 191 apostas acertaram 14 números. O prêmio de cada uma será de R$ 2.337,93. O próximo sorteio acontece hoje, valendo já R$ 2 milhões. E para fechar o momento, Loteria Mega Sena, concurso de número 3.061. As dezenas foram 24, 25, 28, 37, 47 e 55. Ninguém acertou 6 dezenas. O prêmio acumulou agora em R$ 38 milhões para o sorteio de amanhã. 39 apostas fizeram 5 acertos, vão levar R$ 42.199,06. 2.148 apostas acertaram 4 números. O prêmio será de R$ 1.262,94.
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16: Vamos agora falar de futebol aqui no JVN. O único jogo ontem da Série B do Campeonato Brasileiro foi entre Criciúma e Operário. E Operário do Paraná se deu melhor, venceu a partida pelo placar de 2-0. O destaque hoje vai para a seleção feminina. O técnico Arthur Elias convocou 28 jogadoras que defenderão a seleção brasileira de futebol em 2 amistosos em casa contra a Argentina em outubro, na penúltima data FIFA deste ano. Entre as novidades na lista apresentada está a goleira Iane, do Bahia, e o retorno à equipe de 3 atletas da seleção sub-20, Caiane, Clarinha e Thaís Lima. Embora convocadas anteriormente, elas ainda não entraram em campo pelo time principal. O primeiro jogo está programado para o dia 10 de outubro, um sábado, às 16h30, horário de Brasília, no estádio Beira-Rio, em Porto Alegre. 3 dias depois, as brasileiras encaram as argentinas na Arena Pernambuco, em Recife, às 20h30 da noite. Há quase 9 meses para a abertura da primeira Copa do Mundo Feminina de Futebol aqui no Brasil, o técnico destacou a importância do embate contra a equipe sul-americana, que é forte no cenário mundial, para projetar um bom futebol e tirar as últimas arestas, mantendo assim a seleção brasileira num alto nível, se preparando para a Copa do Mundo.
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16: E vamos encerrar o JVN de hoje trazendo a informação que é de conhecimento da grande maioria dos brasileiros, até pela grande repercussão que ela tomou desde ontem, quando houve a confirmação, e pelo carinho que o público tem com o Rick, da dupla Rick Renner, ele que morreu aos 59 anos de idade devido à queda de uma aeronave, de um helicóptero na Serra Catarinense. 5 pessoas que estavam na aeronave foram encontradas mortas, entre elas o empresário Bruno Avelar e o videomaker Paulo Soares. O Corpo de Bombeiros confirmou a localização dos destroços ontem. A aeronave foi encontrada após uma operação que reuniu aproximadamente 40 bombeiros, cães de busca, drones térmicos e mais de 10 viaturas. Rick morreu enquanto celebrava 4 décadas de carreira ao lado de Renner. A dupla estava em turnê pelo país e tinha apresentações marcadas até dezembro.

0: Henrique, nome artístico de Geraldo Antônio de Carvalho, nascido em Monte do Carmo, no Tocantins, no dia 5 de dezembro de 1966. O contato com os palcos começou ainda na infância. Aos 9 anos, Rick já cantava em bares ao lado de uma de suas irmãs. Antes de conhecer Renner, participou de outras formações musicais e continuou se apresentando em casas noturnas. A música acompanhou o artista durante praticamente toda a vida. Além de cantor, Rick atuou como compositor e produtor musical e foi responsável por parte importante do repertório que consolidou a dupla sertaneja no sertanejo romântico. Mas não só a dupla, mas muitos outros artistas como João Paulo e Daniel, Zezé de Camargo e Luciano, Leandro e Leonardo, Rio Negro e Solimões e grandes nomes da música sertaneja já gravaram sucessos de composição de Rick. Rick e Renner formaram dupla na década de 80. Os dois começaram cantando em bares e casas noturnas e chegaram a gravar um disco independente antes de obter projeção nacional. A dupla recebeu apoio de Zezé de Camargo e Luciano no começo da trajetória. Os sertanejos apresentaram Rick Renner ao produtor Manuel Nenzinho Pinto, que se tornaria um parceiro importante na construção da identidade da dupla. O primeiro disco foi lançado em 92 pela Continental e já incluiu sucessos como Preciso Te Encontrar, Você Decide, Mal de Amor, Olhando nos Teus Olhos, A Gente Sempre Se Entende. E de lá pra cá, a dupla nunca mais parou de fazer sucesso. Rick e Renner se despedem do cenário artístico como dupla com o falecimento de um dos maiores artistas e compositores da música sertaneja romântica. Nossos sentimentos à família e principalmente a todos os fãs. Muito obrigado a todos, um grande abraço e até amanhã com mais uma edição do JVL.
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12: 4 e 10.
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14: Fala aí, galera, como é que vocês estão? Top 10 na área, top 10 na parada, com as 10 mais, as músicas que estão bombando no momento e que com certeza você gosta, você canta, você curte aqui junto com a gente. Quartou hoje, dia 23 de setembro, a gente já começa trazendo destaque, mas daqui a pouquinho tem notícia, tem fofoca, tem informação. Hoje é uma bela notícia que eu trago pra você, viu? É de inspiração, daqui a pouquinho você vai entender, e é de um astro da música internacional. Posição de destaque para Paulinha Fernandes e Simone Mendes, Circo.
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0: no Top 10 Péricles Simplesmente Acontece com Ana Castela. Nona colocada, Geninho Cabelo Cacheado. Décima, Guilherme Santiago, Pra Não Lembrar de Mim, com participação do Zezé de Camargo e Luciano. Teve também a posição de destaque, Paula Fernandes e Simone Mendes, Circo. Daqui a pouquinho o Top 10 está de volta.
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0: As mais do seu rádio já estão de volta. Chegando para você a sétima posição, Gustavo Mioto, Novo Sozinho, com Murilo Rufi.
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0: toda mulher, Ed Brit Samuel, posição de número 4, a quinta colocada, Luan Santana, Estranho com Rick Martin, sexta, Jorge Mateus, Só Se For Sozinho, e ainda Gustavo Mioto, Novo Sozinho com Murilo Huff. Só as melhores aqui dentro da nossa programação para você ouvir, curtir e cantar com a gente. Tá gostando? Fica aí que daqui a pouquinho eu tô de volta com o Top 3.
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10: 4h40.
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0: As três mais ouvidas e tocadas no momento pra você curtir junto com a gente. Chegando à terceira posição, Gustavo Lima, Bala Alojada.
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0: Guilherme Benuto com Panda, posição de número 2.
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0: Gente, eu me lembro que há poucos dias eu mencionei isso aqui. Uma das coisas mais bonitas que eu acho num ser humano é gratidão. Outra coisa é solidariedade. Eu acho de uma importância tão grande a gratidão e a solidariedade nos dias de hoje. E nós tivemos essa semana um sinal muito explícito, né? De que pessoas que a gente nem imagina possam estar olhando por nós, possam estar sendo solidários a qualquer momento. Tá viralizando um vídeo de um ambulante no Rio de Janeiro, conhecido como Juan Patrick, que ganhou um curso de inglês, e sabe de quem? Shawn Mendes, é isso mesmo. Estava vivendo na cidade com a namorada, a atriz Bruna Marquezine. Juan vende balas na praia de São Conrado, na Zona Sul Carioca. No registro gravado ao lado do canadense, o jovem contou sobre a novidade. É isso mesmo. Esse cara aqui, gente, me deu a oportunidade de me ajudar. Pagou um curso para mim de inglês. Vou ficar fluente através desse cara aqui. Shawn não escondeu bom humor durante o vídeo. Quando Juan brincou que ele já está quase virando brasileiro, arrancou risadas do cantor, que entendeu perfeitamente português, né? Ao final, ele chegou a desejar um bom dia aos internautas. Os fãs elogiaram a atitude de Shawn Mendes. Ele passa uma vibe incrível, parece ser um querido, elogiou um seguidor. Caramba, que lindo, disse outro. Aproximação, a aparição dele é sempre a melhor, brincou um terceiro. Muito bacana a atitude, né? Muito legal, e não é para viralizar, não é para que sirva apenas de inspiração para mais e mais pessoas usarem da solidariedade para ajudar quando puderem. Bora para a primeira colocada.
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1: 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Diego e Vitor Hugo, primeira colocada aqui no Top 10, fechando o nosso paredão da música. Obrigado pelo carinho, obrigado pela companhia e audiência de todo mundo. A gente volta amanhã com as mais e eu te espero. Tchau, tchau.
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11: 4:53.

0: O esporte é sempre notícia aqui na sua rádio. O técnico Arthur Elias anunciou a convocação de 28 jogadoras para defender a seleção brasileira feminina em dois amistosos contra a Argentina em outubro. A lista traz novidades, como a goleira Yane, do Bahia, e o retorno de três atletas promovidas da seleção sub-20. O primeiro confronto será no dia 10 de outubro no estádio Beira-Rio, em Porto Alegre, e o segundo acontece 3 dias depois na Arena Pernambuco, em Recife. Já já tem mais destaques do esporte.
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3: Clubes que disputam Brasileirão Série A e B aprovaram nessa segunda-feira a proposta da CBF para reduzir de forma gradativa o limite de jogadores estrangeiros nos jogos a partir do ano que vem. O objetivo é que jogadores formados nas bases ganhem mais oportunidades. Atualmente, as equipes podem relacionar até 9 jogadores estrangeiros por jogo. No ano que vem, serão 8. Em 2028, 7. Em 2029, 6. Em 2030, apenas 5.
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6: 5:25.
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5: 5:41.
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2: 5:54 Transativa.

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2: Queridos ouvintes, vamos rezar juntos a oração do Ângelus. O anjo do Senhor anunciou a Maria, e ela concebeu do Espírito Santo. Ave Maria, cheia de graça, o Senhor é convosco. Bendita sois vós entre as mulheres, e bendito é o fruto do vosso ventre, Jesus. Santa Maria, Mãe de Deus, rogai por nós, pecadores, agora e na hora de nossa morte. Amém. Eis aqui a serva do Senhor. Faça-se em mim segundo a vossa palavra. Ave Maria, cheia de graça, o Senhor é convosco. Bendita sois vós entre as mulheres, e bendito é o fruto do vosso ventre, Jesus. Santa Maria, Mãe de Deus, rogai por nós, pecadores, agora e na hora de nossa morte. Amém. E o Verbo se fez carne e habitou entre nós. Ave Maria, cheia de graça, o Senhor é convosco. Bendita sois vós entre as mulheres, e bendito é o fruto do vosso ventre, Jesus. Santa Maria, Mãe de Deus, rogai por nós, pecadores, agora e na hora de nossa morte. Amém. Rogai por nós, Santa Mãe de Deus, para que sejamos dignos das promessas de Cristo. Oremos. Infundi, Senhor, em nossas almas a vossa graça, para que nós que conhecemos, pela anunciação do anjo, a encarnação de Jesus Cristo, vosso Filho, cheguemos por sua paixão e cruz à glória da ressurreição. Pelo mesmo Cristo e Senhor nosso. Amém. Que o Senhor esteja contigo e a bênção de Deus Todo-Poderoso, Pai, Filho e Espírito Santo. Amém.
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11: O Amado Antônio tá falando aí que é inteligente, que sabe cantar desafio, anda desafiando a gente. Vamos ver se eles são bons mesmo?
12: É, estava falando aí sobre desafio da lua.
11: É, se vocês topar a parada, vamos ver então.
12: Vamos ver se eles conseguem cantar um desafio com nós.
11: Ai, meu Deus do céu, Amado, vamos preparar então,
12: Nossa
11: Amado.
12: Senhora, Antônio.
11: Olha aqui seus cabelos, vocês que sabem que é topar a parada, vamos.
12: Pode começar.
11: Pode começar, começa, começa.
12: O que, que é isso, Antônio?
11: Ai, meu Deus, acho que é o tal disco voador.
12: Disco voador?
11: Ai, Jesus, Amado, eu tô com medo.
12: É isso mesmo, vamos começar.
11: Vamos começar nós dois aqui.
12: Quero ver se vocês são bons mesmo.
11: Certo.

0: com medo, não, Amália. Não tô com medo, não.
1: Ah, seus botinola, pera aí. Mostrar pra eles.
2: Vamos lá, vai esse outro velho.
1: Isso aqui eles não vão aguentar.

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0: 6:28.
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7: 6:51.

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2: Boa noite, Maria.

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3: 7 e 5.
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5: Sobre denúncias recebidas pela ANP, como é que está sendo a atuação da agência?
6: Luciano.

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2: Rodrigo Soares diz que a formalização aumenta os lucros de quem empreende.
3: Ele tem a possibilidade de triplicar o seu faturamento. Por quê? Porque, primeiro, ele vai ter acesso ao crédito e possibilidade de escalar e ampliar as suas vendas, o seu pequeno negócio. Segundo, abre-se para ele a possibilidade também de vender para grandes empresas, para outras empresas, porque elas exigem a nota fiscal.
2: A região sul liderou a formalização e atingiu índice de 47% em 2025, seguida pelo centro-oeste e pelo sudeste. Reportagem Gabriela Noronha.
4: O transporte aéreo brasileiro registra crescimento nos primeiros 8 meses do ano.
5: De janeiro a agosto, quase 89 milhões de passageiros voaram dentro e fora do país, uma alta de 4,7% em relação ao mesmo período do ano passado.
6: De janeiro a agosto deste ano, 88 milhões e 600 mil passageiros foram transportados em voos domésticos e internacionais. As viagens por dentro do país, ou seja, o mercado doméstico, concentrou parte dessa movimentação, com 68 milhões de pessoas. Só em agosto foram 11 milhões e meio de passageiros, sendo 8 milhões e 900 mil em voos internos. O ministro de Portos e Aeroportos, Tomé Franca, detalha o que significam esses números.
7: E o que esses números mostram pra gente? Que a aviação brasileira está crescendo, que mais gente está viajando de avião e, claro, que precisamos continuar investindo para que esta curva de crescimento continue avançando nos próximos anos.
6: O transporte de cargas acompanhou o ritmo de expansão do setor. Em agosto, foram transportadas 121.500 toneladas de mercadorias. De janeiro a agosto, o transporte aéreo acumulou 922.500 toneladas de cargas. Os dados fazem parte do relatório de demanda da oferta da Agência Nacional de Aviação Civil, ANAC, divulgado todo mês. O levantamento reúne informações sobre a movimentação de passageiros e cargas e sobre a demanda e a oferta dos mercados domésticos e internacional. Reportagem Cleide Lopes.
4: E quem vai viajar de avião nos próximos meses precisa ficar atento às novas regras para casos de atraso, cancelamento ou interrupção de voos.
5: A ANAC, Agência Nacional de Aviação Civil, atualizou as informações que as companhias aéreas devem fornecer aos passageiros.
8: A Agência Nacional de Aviação Civil atualizou as regras para transporte aéreo de passageiros. Com a mudança, o consumidor deverá ser informado já na compra da passagem de que o voo pode sofrer alterações por condições meteorológicas, requisitos de segurança ou outros fatores. Em caso de imprevisto, a empresa deverá comunicar o passageiro por canais digitais, informar a previsão de partida, as opções de reacomodação e como acessar a assistência material. Os direitos à alimentação, hospedagem e transporte continuam valendo. Depois de 2 horas de espera, a companhia deve oferecer alimentação. Se a espera ultrapassar 4 horas e houver necessidade de pernoite, também devem ser oferecidos hospedagem e transporte de ida e volta. Em situações excepcionais, quando a empresa não conseguir fornecer diretamente a assistência, o passageiro poderá ter despesas necessárias e razoáveis reembolsadas, mediante comprovação dos gastos. O pagamento deve ser feito em até 7 dias. As novas regras passam a valer em até 30 dias e, em caso de problema, o passageiro deve procurar primeiro a companhia aérea. Se não resolver, pode registrar reclamação na plataforma ANAC Passageiro, no endereço gov.br/ANAC. Com locução de Thaís de Araújo, reportagem Pablo Mundim.
4: A publicidade em ambiente digital ganha novas regras para proteger o consumidor de conteúdos publicitários enganosos, abusivos ou fraudulentos.
5: É o que prevê portaria publicada hoje pelo Ministério da Justiça e Segurança Pública, em conjunto com a Secretaria de Comunicação Social da Presidência da República.
4: A portaria estabelece regras para anúncios impulsionados, ou seja, aqueles que são patrocinados e veiculados por redes sociais e outras plataformas que hospedem conteúdo de terceiros.
5: Na prática, as plataformas com mais de 1 milhão de usuários ativos serão obrigadas a manter um repositório público para que a população consiga pesquisar quem pagou pelo anúncio, quanto foi gasto, o público-alvo, o número estimado de destinatários alcançados e outras informações.
4: E os provedores deverão manter essas informações por pelo menos 1 ano após a veiculação.
5: De mulheres pode começar de um jeito que parece inofensivo, uma promessa de emprego, de uma vida melhor ou até de ajuda financeira.
4: Por isso, é importante ficar de olho e desconfiar de situações suspeitas.
5: Hoje, 23 de setembro, é o Dia Internacional contra a Exploração Sexual e o Tráfico de Mulheres e Crianças. Data para reforçar a prevenção e lembrar que qualquer pessoa pode ajudar denunciando.
9: O tráfico humano é um crime que viola os direitos humanos e afeta a dignidade das pessoas, atingindo de forma desproporcional mulheres e meninas, em especial para fins de exploração sexual e trabalho análogo à escravidão. Esse crime tem se tornado uma ameaça global, já que as redes criminosas estão cada vez mais sofisticadas com o uso da internet e ferramentas tecnológicas, estruturas que ultrapassam fronteiras, como explica Anitta Cunha Monteiro, coordenadora geral de prevenção à violência contra as mulheres do Ministério das Mulheres.
10: Quando chegam naquela situação de total vulnerabilidade, não conseguem sair facilmente para nem perceber que de fato estão numa situação que é considerada crime.
9: No último ano, a Unidade Nacional de Enfrentamento do Tráfico Internacional de Pessoas e do Contrabando de Imigrantes atuou em mais de 1.100 processos judiciais. 216 pessoas foram denunciadas à justiça. Desse total, 79 pessoas respondem por tráfico internacional de seres humanos e em casos que envolvem quase 300 vítimas identificadas. A coordenadora geral de enfrentamento ao tráfico de pessoas e contrabando de imigrantes do Ministério da Justiça e Segurança Pública, Marina Bernardes, faz um alerta para que as pessoas não sejam vítimas.
11: A principal ferramenta é informação. É receber uma proposta que parece muito boa para ser verdade, que você não tem muita informação ali das condições do trabalho, ou que oferecem pagar tudo, as passagens, hospedagem, buscar, checar as fontes, desconfiar se essas ofertas, essas promessas vêm, principalmente por redes sociais, que hoje é o principal meio, né?
9: O dia 23 de setembro foi instituído pela Organização das Nações Unidas como o Dia Internacional contra a Exploração Sexual e o Tráfico de Mulheres e Crianças. A porta de entrada para denunciar o crime são os disques 100 e 180. Com locução de Edinaldo Júnior, reportagem Cleide Lopes.
4: Vítimas de violência passam a contar com um protocolo integrado de atendimento entre as áreas de segurança pública e saúde.
5: A medida, sancionada hoje, vale para mulheres, crianças, adolescentes e pessoas em situação de vulnerabilidade.
4: Pela nova lei, o primeiro atendimento deve ser feito por um profissional de segurança pública, que deve garantir o
5: situação de vulnerabilidade.
4: Pela nova lei, o primeiro atendimento deve ser feito por um profissional de segurança pública.

0: a Libras, Língua Brasileira de Sinais, é a principal forma de se comunicar, estudar, trabalhar e ter acesso a serviços e direitos.
1: Por isso, garantir o uso da Libras também é garantir inclusão e autonomia para as pessoas surdas.
0: Atualmente, existem mais de 300 línguas de sinais em todo o mundo, utilizadas por cerca de 70 milhões de pessoas.
1: Hoje é o Dia Internacional das Línguas de Sinais, uma data que reforça a importância de uma comunicação que seja acessível a todos.
2: Você que está acompanhando A Voz do Brasil está entendendo tudo o que eu falo porque compartilhamos o mesmo idioma. Agora imagine uma comunidade inteira que se comunica com a mesma riqueza de detalhes, sentimentos e agilidade, mas usando o olhar, as mãos e as expressões do rosto em vez da voz. Isso é a Libras, a língua brasileira de sinais. Ela é reconhecida por lei e tem uma gramática própria, com regras de frases e estruturas tão complexas quanto o português. Mas você sabia que nem sempre esse tipo de linguagem foi aceita? Quem explica é Neide Lins, que trabalha como intérprete da língua brasileira de sinais aqui na empresa Brasil de Comunicação.
3: Os surdos, eles foram durante muitos anos obrigados a oralizar, que é a falar mesmo sem estar escutando, né? Inclusive teve o Congresso de Milão em 1880, onde alguns estudiosos se reuniram para discutir a língua de sinais, e nesse congresso foi definido que a sinalização não deveria ser feita, deveria ser feita a oralização. E foi um retrocesso muito grande, né, para a comunidade surda, onde ela foi proibida de sinalizar. Inclusive, em vários casos, era utilizado, inclusive, amarrar as mãos dos surdos para que eles não sinalizassem durante o ensino.
2: Atualmente, existe a Política Nacional de Educação Bilíngue de Surdos, que busca promover a qualificação das redes de ensino em todo o país. O objetivo é garantir o direito de todos, como disse Marisa Dias Lima, coordenadora geral bilíngue da educação básica e educação superior no Ministério da Educação. Como ela é surda, vamos ouvi-la pela voz da intérprete Luciane Bresciani.
4: Essa política tem como objetivo qualificar e assegurar a oferta e também da educação bilíngue de surdos, garantindo o acesso à educação, pensando também a permanência dos indivíduos numa educação de qualidade.
2: Segundo o Censo Escolar de 2024, há cerca de 60 mil matrículas de surdos na educação básica no país. Eles podem estudar em colégios bilíngues ou inclusivos. Nos bilíngues, os estudantes aprendem Libras como a língua principal. Já nas escolas inclusivas, o professor dá a aula e o intérprete faz a interpretação para o aluno surdo. Foi em uma unidade como essa que Alexandre Mastroianni estudou. Apesar das dificuldades, ele conta que a experiência foi interessante para ter contato com outros alunos. Vamos ouvir a entrevista de Alexandre na voz do repórter Edinaldo Júnior.
5: Lá dentro da escola pública tinham intérpretes e eu percebi que às vezes era complicado, mas era muito bom ter intérprete, era positivo, mas o problema principal para mim era o professor, porque o professor não dava muita atenção para os alunos com deficiência de forma geral. O professor era direto na fala, fala o tempo todo, então quem é ouvinte consegue, e às vezes o tradutor não conseguia acompanhar tudo.
2: A Política Nacional de Educação Bilíngue de Surdos prevê também ações de formação inicial e continuada para profissionais da educação, em articulação com as instituições federais de ensino e colaboração entre os entes federados. Reportagem Márcia Fernandes.
0: Em 2026, o Disque 100 registrou mais de 12 mil violações de direitos humanos contra pessoas com deficiência auditiva e surdez.
1: O Disque 100 oferece atendimento em Libras por videochamada.
0: E para facilitar a perícia médica, o INSS vai garantir a presença de intérpretes de Libras, a língua brasileira de sinais, para pessoas com deficiência auditiva que precisarem desse apoio.
6: Pessoas com deficiência que precisam passar por perícia médica do INSS agora têm direito à participação de intérpretes de língua brasileira de sinais, a Libras, quando esse recurso for necessário para garantir a comunicação. A medida está prevista em portaria do Ministério da Previdência Social, publicada nesta quarta-feira, dia 23 de setembro. O intérprete poderá acompanhar o atendimento presencialmente ou participar por videoconferência e outros recursos tecnológicos. Mesmo quando o segurado e o perito estiverem na mesma agência da Previdência Social, a interpretação poderá ocorrer à distância. De acordo com o INSS, a função do profissional é facilitar a comunicação entre a pessoa com deficiência e o perito, sem substituir a autonomia técnica do médico na avaliação. A recusa injustificada ao recurso, quando necessário, poderá resultar na apuração de responsabilidade administrativa.

0: administrativa. A nova norma entrou em vigor na data de sua publicação e substitui uma portaria de 2022. Claudimário Carvalho, para a Voz do Brasil.
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2: Uma realização da Secretaria de Comunicação Social da Presidência da República.
1: Com produção da empresa Brasil de Comunicação.
2: Fique agora com o Minuto do TCU. Em seguida, as notícias do Poder Judiciário e do Congresso Nacional. Boa noite.
1: Boa noite para você. Até amanhã.
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5: O Tribunal de Contas da União avaliou as políticas de inclusão digital no Brasil e identificou problemas que dificultam o planejamento e a coordenação das ações. O levantamento mapeou mais de 400 iniciativas do governo federal, estados e municípios, além de ações da iniciativa privada e organizações da sociedade civil. Cerca de 86% das residências brasileiras têm acesso à internet. 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Também envolve a qualidade da conexão, o custo do serviço e a capacidade de usar as tecnologias. Em parceria com o IPEA, o Instituto de Pesquisa Econômica Aplicada, o tribunal desenvolveu uma ferramenta que permite avaliar políticas e identificar riscos de exclusão digital. Saiba mais em tcu.gov.br.
4: 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Você vai ouvir agora notícias do Poder Judiciário.
6: Supremo decide que mães biológicas ou adotantes terão direito à licença maternidade remunerada.
7: STJ define que homem poderá voltar a conviver com animal de estimação após fim do relacionamento com a ex-companheira.
6: Justiça Eleitoral confirma punição por impulsionamento de propaganda eleitoral.
7: Boa noite, eu sou o Arthur Filho.
6: E eu sou Walter Lima.
7: Supremo Tribunal Federal assegura todas as mães biológicas ou adotantes licença maternidade remunerada de 120 dias, prorrogável por mais 60, independentemente da natureza do vínculo trabalhista ou funcional.
6: A licença maternidade é um direito trabalhista que assegura às mulheres grávidas ou após o parto, ou ainda após a efetiva adoção, um período de afastamento do trabalho destinado para que elas se dediquem aos cuidados com o recém-nascido, à recuperação pós-parto e à formação e ao fortalecimento dos vínculos familiares com a criança adotada.
7: Homem poderá voltar a conviver com cadela de estimação após fim de relacionamento com ex-companheira.
6: Mas o Superior Tribunal de Justiça, o STJ, afastou a guarda compartilhada do PET. Fátima Uchoa.
8: Ao reformar decisão do Tribunal de Justiça do Distrito Federal que havia determinado a reintegração da posse do animal à tutora, o STJ reconheceu a posse conjunta e a divisão de despesas com o animal durante a relação e mesmo após o fim dela. Apesar de considerar possível estabelecer um sistema de custódia compartilhada do PET entre o ex-casal, o STJ afastou a aplicação da guarda compartilhada por entender que os animais são considerados bens, ainda que de natureza especial, como seres vivos e, portanto, não poderiam ser enquadrados nas regras do direito de família. O relator foi o desembargador convocado Luiz Carlos Gamboge.
7: Justiça determina a comprovação da origem de cassiterita ligada a garimpo na terra indígena Yanomami em Roraima.
6: A decisão é fruto da ação ajuizada pelo Ministério Público Federal, Lucas Lopes.
9: Na liminar, a justiça determinou que a empresa White Solder Metalurgia e Mineração Limitada e a Cooperativa de Produtores de Estanho do Brasil deixem de comprar, receber, registrar ou vender cassiterita sem documentos que comprovem a origem legal do minério. Além disso, ambas as empresas deverão apresentar à justiça em até 30 dias uma relação completa das compras do minério realizadas desde 2021. Em caso de descumprimento, será aplicada multa diária de R$50 mil para cada ré, além de multa diária de R$20 mil por atraso na entrega dos relatórios e periódicos. que deverão ser entregues a cada 3 meses à Justiça e ao MPF.
7: O Tribunal Superior Eleitoral confirmou.

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1: 8 horas.
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2: Olá! Estamos chegando com muita música sertaneja, com muito modão aqui no seu rádio, nesta quarta-feira, dia do meio, dia 23 de setembro de 2026, para mais um Só Clássico Sertanejo. E aí, tudo bem? Tudo beleza? Bom demais ter você por aqui comigo, bom demais ter você aqui na nossa sintonia, na nossa audiência. Vamos começando o programa de hoje já convidando você. Para quem quiser participar, já sabe, né? pedidomusical.com.br. Participa lá, indicando sua música preferida, pedindo o seu som, enfim, participando junto com a gente. Hoje nós vamos começar o programa tocando uma música muito especial. Não só especial para a dupla, não só especial para a música sertaneja, mas para milhões de pessoas. Muitas histórias foram guiadas com a trilha sonora dessa música. E eu tenho certeza que você, em algum momento da sua vida, já ouviu ela também. E ontem nós tivemos, infelizmente, a confirmação da despedida de um grande ícone da música sertaneja, que se confunde com a música sertaneja mais moderna, né? Com o modão. Rick, da dupla Rick Renner, infelizmente nos deixou depois de um trágico acidente aéreo provocado pela queda de um helicóptero. E essa trajetória da música sertaneja mais moderna, mais romântica, mais clássica, como dizem, se confunde muito, porque o Rick não é apenas um grande intérprete, um grande cantor. Ele é também um grande compositor da música sertaneja, talvez um dos maiores compositores da música sertaneja do modão, né, que a gente ouvia e que a gente ouve até hoje. E tem muitas histórias legais, né? Ele que começou como compositor, foi mostrar uma música para o Zezé de Camargo. Zezé de Camargo prometeu que ia ajudar ele a gravar o CD. Ele não tinha sequer dinheiro para voltar para casa. O Zezé de Camargo ajudou o Rick com um valor para que ele pudesse voltar para casa. E o Zezé disse: vou te dar um dinheiro já adiantado pela sua música que eu vou gravar. E o Rick disse para ele: não, eu não quero dinheiro adiantado. Ao invés de você me der o dinheiro, me ajuda a gravar o meu primeiro disco. Gravou o disco, foi sucesso absoluto e até hoje está no coração de muita gente. O Brasil chorou desde ontem e chora ainda a despedida de um grande ícone, de um grande ídolo. Então a gente abre o programa de hoje e nós vamos encerrar também com Rick Renner, pedindo a liberdade, né, e o carinho de todos vocês para prestar essa homenagem a um dos grandes nomes da música sertaneja, que, como eu disse, faleceu ontem aos 59 anos de idade após uma queda de helicóptero. Rick Renner, para começar o nosso Só Clássico Sertanejo, Ela É Demais.

Brigas, Christian e Ralph. Aqui na programação do Só Clássico Sertanejo, tivemos Edson e Hudson, Eu Quero Mais, As Marcianas Depois de Amanhã, e ainda Rick Renner, Ela É do Sertanejo, tivemos Edson e Hudson, Eu Quero Mais, As Marcianas Depois de Amanhã, e ainda

0: A Conmebol divulgou nesta segunda-feira o calendário de jogos das semifinais da Copa Sul-Americana. Boca Juniors vai enfrentar o Vasco no jogo de ida, dia 14, e no jogo de volta, dia 20 de outubro. Já o Atlético Mineiro vai enfrentar o Montevidéu no jogo de ida, dia 14, e no jogo de volta, dia 21 de outubro.
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5: 8h20. 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

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Estamos de volta com o Só Clássico Sertanejo e o sucesso que a gente ama. Chegando por aqui, Peão Carreira e Zé Paulo. Porta do Mundo.

0: É, meus amigos, o dinheiro não compra o amor não, viu? César e Paulinho, passou por aqui também, gente, Giovanni. Cansei de namorar a solidão, ela chora, chora. Chitãozinho e Chororó, passou por aqui também. O Peão Carreira e Zé Paulo, Porta do Mundo. Daqui a pouquinho tem Dudu e Dalvanha, a gente canta também com Bruno e Marrone. Fica na audiência. Só Clássico Sertanejo, volta já!
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0: O esporte é notícia aqui na sua rádio. O Internacional buscou a contratação do técnico uruguaio Diego Aguirre para assumir o comando da equipe gaúcha, mas ouviu uma negativa do treinador. Aguirre manifestou o desejo de permanecer no Peñarol até o fim da temporada. A diretoria colorada segue no mercado em busca de um novo comandante após a saída de Paulo Pezzolano, tendo recebido também a recusa recente do técnico Luiz Ubeldia. Kleber Ramos para o Esporte Total. 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
1: 8h38.
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Os grandes nomes da música sertaneja passam por aqui dentro da nossa programação. Quero mandar um grande abraço lá para Lurdinha, que está nos acompanhando. Obrigado, Lourdes. Abração para você, para todo mundo. A Sônia, a Júlia, o Anderson também está aqui nos acompanhando. Ivone, muito obrigado pelo carinho, pela sua companhia. Abração para você, para todo mundo aí. Valeu de coração. Tem mais o Alex, o Rodinei, o Emerson, todo esse pessoal maravilhoso. Muito obrigado pela companhia e pela audiência de vocês. Dudu Kiralvan chegando, agora ou nunca.

Mentira também é verdade. Milionários é rico. Passou por aqui João Paulo e Daniel, Minha Estrela Perdida, Bruno e Marrone, Meu Endereço e Agora ou Nunca, Duduca e Dalvan. Músicas, clássicos, sucessos da música sertaneja pra gente celebrar e matar a saudade. Daqui a pouquinho, só clássico tá de volta.

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2: 8:54.
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0: moda é boa, nunca sai de moda. Só clássico sertanejo de volta pra você nesta quarta-feira, dia do meio, dia 23 de setembro, com as melhores. Agora tem Adalberto e Adriano. Onde anda você?
1: Volta pra mim. Não faz assim.